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1: Tanta hora pra você aparecer, tanto dia pra você me mandar uma mensagem. Aí você aparece agora, quando eu tô com os meus filhos. Acho que tá tarde, tá?

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3: 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Chegando ao seu trabalho, ore e peça a luz divina. Cumprimente os seus colegas. Isto se chama amizade. Deseje a cada um o melhor. Isto se chama sinceridade. Faça a programação do seu dia. Isso se chama reflexão. Agora, com tudo planejado, comece a trabalhar. Isso se chama ação. Acredite que tudo irá dar certo. Isso se chama fé. Faça tudo com alegria. Isso se chama entusiasmo. Dê o melhor de si. Isso se chama perfeição. Ajude aquele colega que tem dificuldades. Isso se chama doação. Compreenda alguém que sai de sintonia. Isso se chama tolerância. Receba as bênçãos com gratidão. Isso se chama humildade. Reconheça que Deus está no seu coração. Isso se chama amor. E neste novo dia, você será muito feliz. 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
5: Isso é bom.
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5: Mais um início de fim de semana. Batendo a porta. Quem bate é o frio. Se você tem um pouquinho mais de 18 anos, você vai lembrar dessa propaganda, né? Lembra ou não? Não adianta bater, eu não deixo você. Já parei. Gatona tá me dando alguma cara aqui que você não faz ideia. Ó o Dudu aí, Tetezinha. Gatona, tá todo mundo com a gente por aqui.
7: Bom dia, minha família que me ama.
5: Olá, minha família que diz tanto também que me adora. Você não vai ficar de fora não, né, bebê?
7: Claro que não.
5: Então vai no zapinho aí, ó, 999-86-1023. Fique à vontade pra você se comunicar, dar o seu bom dia e enviar aqui pra nós também seu signo. Claro que a gente quer saber, né, o que os astros têm a dizer a seu respeito neste início de mais um fim de semana.
7: Uou!
5: Cadê o sonzinho da sexta-feira, bebê? Aí, lembrando que, ou não deixando você se esquecer, não vai, né? Que segunda-feira tem jogo do Brasil, 14h. E aí, patrão vai dispensar? Ou ele vai chegar com aquela TVzinha de 23 polegadas embaixo do braço? Aquela TV monitor, sabe como é, não? 23 polegadas embaixo do braço, um pacote de pipoca e aquele refrigereco que nem passarinho bebe. Esse aí é o termômetro, bebê, pra você saber se o teu patrão, teu encarregado, a empresa, a firma, enfim, vai te dispensar aí segunda-feira pra você ver Jogo do Brasil, 14h, não é brinquedo não. É assim que a gente gosta, 2, 3, 4 horas da tarde, não é? Se patrãozinho chegar com algumas coisinhas embaixo do braço, chuchu, contente-se, você vai ter que ficar aí no trampo. Bora trabalhar.
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4: Sextou.
2: Opa!
4: Fim de semana.
5: Exatamente, bebê.
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2: Yes! Olá, seja muito bem-vindo, bem-vinda você também. Esta é a ZYD832, o canal é o 272. Educador FM, Batatá em São Paulo, são 24 horas no ar, direto tocando a melhor música para o A Melhor Ouvinte do Brasil. E até 9 horas tem Rodolfo Mosquiar na área com a patota toda e contando muito claro com a sua participação. Levanta aí, bebê, e vamos que vamos! 15 graus aqui no alto.
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5: Ó, adianta, me ouvindo.
2: Sexta-feira, 26 de junho, 2026.
4: Bom dia.
2: Pra você que levanta, se ajeita, se prepara toda ou toda para trabalho.
4: Bom dia.
2: Pra essa galera aí, ó, que vem rasgando a noite adentro. Madrugada fora, garantido, claro, o pãozinho nosso de cada dia, né não, Dudu? Sítios, chácaras, fazendas, enfim, essa galera da zona rural que não deixa a peteca cair jamais. Do agro também, eita! Vamos que vamos, lá na capital federal são 5 horas em ponto. Firmes, fortes, belíssimos, cheirosos, nós seguimos por aqui, né, bebê?
6: Você tá mentindo?
2: Não tô, não.
6: Você tá mentindo, que eu sei.
2: De jeito nenhum, bebezinho. E digo mais, hein, digo mais. Gordo, ruliço, e bem mais ou menos no serviço. Mato Grosso e o Matias. A gente começa assim, ó.

Fala aí, você achou que era o Tião Carreiro que tava fazendo isso? Não achou? Achou sim, não vem não. Eu imitei direitinho. Ora, poxa, ora, poxa.

aí, João Carreiro mais Pardinho, Arapó. Tivemos Doutor Caipira com Abel e o Caim e o Pregador. Começamos bem, Mato Grosso mais Matias. Pra você que está levantando agora, você que se ajeita para trampinho nesta sexta-feira, friozinho por aí não? Ou

Aí a gente vai começar a dar uma organizada no horóscopo. E aí, tá a fim de saber o que os astros têm a dizer a seu respeito nesta cestinha? Olha que delícia! Que sexta!

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7: E aí, você tá bem? Tá tranquilo? Ô, Dolfinho, tô com sono, velho. Madrugar ninguém merece em plena sexta-feira. Pois é, mas esse é o problema de nascermos belos, né? Teixeirinha, levanta aí.

0: alegria, Ronaldo Viola, João Carvalho na melhor do Brasil. Ventos Uivantes, ouvimos ainda o Sérgio. Quem é o cantor? Bota lá.
1: Quem é o cantor?
0: Sérgio Reis, bebê, tá belinho, hein? Rapaz, que entrega o gás. É nós também, tamo, né? Quem não? Coração de Vitela, Silveira Barrinha, tivemos Teixeirinha, Canarinho, Cantador. E o Brazuca, hein, velho? Hã? Segunda-feira vai pegar o Japão? Nu. Segunda-feira, 14h, Brasil e Japão. Aí o brasileiro, né? Tem que fazer a piadinha dele, não tem? Diz que pra vencer o Japão é fácil. Basta sujar o estádio, a galera vai parar pra ficar catando lixo. O Brasil vai lá e faz gol. Aí não, hein? Ô, louco! Sai jogando sacolinha, lixo dentro do campo. Os japoneses vão sair recolhendo tudo. O brasileiro vai lá e marca o gol. Esse bicho tem que ser inventado, me ajuda aí. Ai, que legal. Bebê, seguinte, você tá levantando agora? Dá bom dia pra nós aqui. Sussu já tá por aqui, Newton lá de Jardinópolis também. Ó, manda também o seu signo, tá? Já temos alguns aqui, a nossa amiga Terezinha em Franca já enviou. Valeu, minha querida, obrigado pelo carinho, tá lá se ajeitando para trabalho na sexta-feira. Eita, Lelê, aí sim, ela é de Aries. Então tá bom, eu vou no intervalo? É? Então fechou, gatona. Quem sou eu pra discutir com você, bebê? Você é doida, é? 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São 5h27, uma ótima madrugada pra você.
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0: Tem razão, faltou. Terezinha! Faltou imitar o Chacrinha aqui, ó. Se eu tentar fazer isso aí, a garganta vai pro vinagre, né? Terezinha! Ela é de Franca, bom dia.
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0: Educadora 5:29, bom dia.
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1: 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Seguimos na melhor do Brasil. Rei!

bebê? Você tá animadinho? Para logo mais, segunda-feira, 14h, assistir Ver Brasil e Japão, né? Japão, né? Japão. O amigo Cássio tá bravo. Como sempre lá, ele mete um 7-1 nervosão ali, ó.

deixa eu falar uma coisinha pra você, que me mandaram agora há pouco aqui. Vamos ver se sua mãe te ensinou dessa maneira. Presta atenção. Eu acho que toda mãe faz isso, né? Até hoje. Ó, minha mãe me ensinou gastronomia. O que tem pra comer? Comida. Religião. Reza pra essa mancha sair da tua roupa. Economia. Você pensa que eu sou sócia do Banco do Brasil? Genética. Você é igualzinho ao seu pai. Meteorologia. Passou um furacão no seu quarto? Nutrição. Se não comer agora, é o que vai ter para jantar. Hierarquia. Você pensa que eu sou a sua empregada? Solidariedade. Recolhe seus brinquedos ou vou doar para alguém. Etiqueta na mesa. Fecha essa boca e come. Lógica. Porque eu disse e pronto. Ação e reação. Me responde outra vez que faço você comer o chinelo nu. E fazia, hein? E futuro. Algum dia você vai me agradecer. Alguém não? Eu acho que todo mundo, né? Já passou por uma situação dessa daí, ó. Eita, Lele, agora 5:33. Vão fungando na barra.

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2: Pois é, Pedro Bento mais o Zé da Estrada. Com o milionário e o Zé Rico, sonho de um caminhoneiro e o fungado na barra. Roberto Masmerinho, pra você que está levantando agora, você que vai se ajeitar pra tomar um banhozinho, até parece, hein?
3: Tá muito frio pra tomar banho.
2: Eu também acho. Tá frio pra tomar banho até de tarde, né? Ontem me mandaram um vídeo assim, ó. O cara sai na janela de um prédio e fala assim, boa noite, meus amigos que vão dormir sem tomar banho. Aí só escuta assim, boa noite, boa noite, boa noite. Tem um monte de gente, né? A maioria no prédio ali dando boa noite pra galera. O brasileiro é esquisito. Quando eu falo pra você que o brasileiro é estranho, ninguém acredita. Fala, Adolfo, você tá exagerando. Não tô. Vamos mandar bom dia aqui, ó. Nair, bom dia pra você também. Ela manda ali, sexta-feira pra hoje, que Deus nos cuide e nos proteja, que o melhor nos aconteça e que suas bênçãos nos acompanhem sempre. Amém. Palavras doces e gentis de Nair. Fala, Josiel, você tá bom? Fala, Rodolfo, bom dia. Ó, o frio. Ele já tá com frio logo cedinho.

0: Hoje não tá tanto não, tá? Uma impressão minha. 15 graus aqui no alto da Vila Cruzeiro. Ah não, ô Josiel, hoje tá de boinha. 16 agora lá, já aumentou. Tô pensando seriamente em arrancar um agasalho aqui e ficar de sunguinha. Maria Aparecida em Franca, um bom dia pra você também. Donizete em Franca, a Nora, a Juliana, quem mais? Reginaldo falou que jogar com o Japão é complicado, porque os caras vão mudando o time e nós não vamos percebendo. Não, bebê. Não, eles têm esse recurso. Beleza. Só que aí o que que nós vamos fazer? Nós vamos jogar sujeira no estádio todo. Eles vão levar a sacolinha pra fazer a limpeza. A gente entra lá e marca o gol. Gol do Brasil! Rapaz, o placar vai ser 90 e tanto, 100 e tanto a 1. Vamos deixar eles fazer umzinho, pra não ficar ruim. Jogo de basquete. Tá com uma sujeirinha? Ele vai lá e cata. Gol! Tá com uma casquinha de banana aqui? Ele vai lá e cata. Gol do outro lado. Ah lá, tá vendo só? É assim que a banda vai tocar, bebê. Deixa com nós. Pra você. Levantando agora, bom dia. Vai lá no Zapim 999861023. Fique à vontade. Na sua casa teve aquele saleiro, aquele pote escrito sal? Se ninguém escreve sal, ninguém ia saber, né? Que ficava em cima, assim, do pregado, parafusado. A maioria das casas era pregado, não era parafuso, era prego mesmo. Assim, em cima do fogão, casa de vovó tinha isso aí, ó. Aquele saleiro ficava com dois preguinhos, assim, ó, ali em cima. Aquilo tava na gordura, menina. Nu!
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0: Ó, pra 6. 12 minutos apenas faltando, hein? Você não vai virar de ladinho aí não, hein? Levanta, levanta que você vai perder hora. E ai, ai, ai. Segunda-feira tem jogo, o patrão não vai te dispensar. Vou falar com ele agora, pra não dispensar. Pra levar uma

faltando 6 minutos para as 6. É a balanço da rede. O ano era 1971. Você sabe que eu até fico na rede, né? Mas se ela balançar, eu acho que ataca a labirintite, não dá muito certo, não. É, eu fico na rede desde que ela fique quietinha lá, sem balangar. Balangou, acabou, bebê. Essa conversinha não. 999-86-1023 é nosso zapinho. Pra você que está levantando agora, se preparando para trabalho, Maria José.

Valeu, minha querida, está anotadíssimo. Ela é de Aries. Sextamos, Rodolfinho? Então, e todo mundo muito feliz aqui, né? Sexta-feira você já viu, a galera tá que tá. E a, quem que me mandou? A Nilda. Nilda, ô Nilda, então, menina. Que coisa doida, hein, Nilda? Eu tô cá, na dúvida também. Vamos ver o que que o nosso, nossos coleguinhas falam, não? Nossos malucos aqui da madrugada dizem. A Nilda me mandou o seguinte, ó. Eu gostei da foto aqui do meme, né? As três cobras mais perigosas do mundo. Vê aí na sua opinião, qual que você acha? As três cobras mais perigosas do mundo. Inveja, traição ou ingratidão? Meu Deus, e agora? Eu tô aqui. Inveja. É, há quem diga que se você tiver, alguém tiver inveja de você, vamos colocar assim, as coisas parecem que não andam, né? Não flui, enfim. Traição. A traição é perigosa, hein? E a ingratidão? Vixe, agora lascou. Ô, Nilda, eu não sei responder, não. Vou ter que pensar mais isso aí. E você, meu querido ouvinte, minha querida ouvinte, qual que você acha pior? Inveja, traição ou ingratidão? Manda pra nós aqui no Zapinho. A inveja eu vou deixar ela de lado. Eu vou dar uma descartada na inveja. Eu tô preocupado com a traição e com a ingratidão. Porque ingratidão é aquela coisa, né? Você ajuda uma pessoa e quando ela sai do buraco, ela fala que nunca te pediu nada. Acho que é mais ou menos por aí, não é?

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1: E eu achei.

0: meme, Rodolfinho. Nu. Aqui, ó, acabei de ver. Fim de semana vai começar com frio no sul e chuva no sudeste e nordeste também. Vanderlei, será que tá por lá ainda, não? Alô, Vanderlei, de Sertãozinho, chamando Vanderlei, que a pê, na escuta aí, bebê. Eita, lelê, hein? Que eu vou fazer com a sunguinha? Vou ter que colocar na naftalina de novo e deixar guardada, fazer o quê?
1: Ai, tá.
0: Vai chover, ué.
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0: E aí, bonitinho, bonitinha? Deu aquela desanimada, não? Ah, pelo amor de Deus, hein? Oh, tava tudo preparado, já tava tudo engatilhado. Pra dar aquela organizada no fim de semana, coisa e tal. Ah, vou ter que dobrar minha sunguinha de crochê de novo e colocar lá dentro. Eu coloco ela naquele, sabe aquele saco que embala a vácuo? Não sei como é que chama aquilo. Então, coloco 3 bolinhas de naftalina lá dentro também pra dar uma mão. É pra não estragar. Vai no Zapim 999-86-1023, fique à vontade. Comunique-se, dê o seu bom dia, manda pra nós também o seu signo, claro. E ó, se você, qual que você acha pior? A inveja, a traição ou a ingratidão? Rapaz, eu tô questionando aqui, tô martelando, né? A inveja eu vou deixar ela um pouquinho de lado. É problema? É problema, só que eu acho que traição e ingratidão pega mais, hein? É mais injusto, enfim. 999-86-1023, a Matilde, ela fala que a traição é a pior delas. Então, mas a ingratidão não acaba sendo também uma traição? Sei lá, Rodolfo, não complica. Não complica. Eita, Lelê, está parecendo Chacrinha. Viemos aqui para complicar e não explicar nada. Ó o Dudu aí, a Tetê e a gatinha do outro lado. Afinal de contas, cadê o sonzinho da sexta-feira? Coloca lá. Sozinho na sexta, bebê. Aí, meu amor. Se eu te der um beijo, você me dá uma flor? Não, né? Então tá bom.
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1: Oba!
2: É fim de semana.
0: Fim de semana de novo.
3: Gelou aí?
1: Sim! Calma, que aqui você não passa

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3: 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Olá, seja muito bem-vindo, bem-vinda você também. Esta é a ZYD832, o canal Mel 272. Educador FM, Batatá, em São Paulo, são 24 horas no ar, direto tocando a melhor música para o A Melhor Ouvinte do Brasil. Você sabe que tem 9 horas, tem Rodolfo Moschiari e a patota toda aqui com a gente, né? Então vamos que vamos? Ou não? Sextou, Chuchu, me ajuda aí.

0: as velhinhas.
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0: Programação A Caminho do Sol desta sexta-feira, hoje 26 de junho 2026.
4: Bom dia.
0: Pra você que levanta, se ajeita, se prepara todo ou toda para trabalho, vai lá, Dudu, essa galera que vem rasgando madrugada dentro aí, ó. Noite adentro, madrugada fora, ó. Não é brinquedo não, hein? Com esse frio que tem feito. Menino de Deus. Vai lá, bebê.
5: Bom dia.
0: Exatamente. Nós seguimos por aqui. Firmes, fortes, belíssimos, cheirosos, penteadinhos, gordo, ruliço, bem mais ou menos também no serviço, claro.
5: Você tá mentindo.
0: Ah, tô nada.
5: Você tá mentindo.
0: A gente tem que ser sincero. Olha lá, Nair colocou os três ali, ó. As três cobras são terríveis. Qual que você acha pior? A inveja, a traição ou a ingratidão? A Nair colocou as três, hein? Eita, Lelê, já o Anor colocou da seguinte maneira. Sem dúvida, é a ingratidão. A traição, você vai lá, dá o troco, abandona, deixa pra lá e pronto, segue a vida. Mas a ingratidão vai ficar pra sempre, sem você poder fazer nada. Eita, Lelê, hein? Nu! Ó, bem explicado, rapaz. Você viu? E ele nem entrega o gás, hein? Vamos lá! As três cobras mais perigosas do mundo, qual que você acha? Inveja, traição ou ingratidão?
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0: 6:07 já, você tá de brincadeira comigo? Barrerito, pra gente começar aqui abrindo hora 6, então vamos lá. Um ombro pra chorar. Alô, Dulce, de Patrocínio Paulista, ela é de Touro. Bom dia, minha querida, obrigada pelo carinho. E ela tá respondendo aqui. Ela acha a traição a pior das piores. Nu! E você, inveja, traição ou ingratidão?

0: Yaradina, melhor do Brasil. 6:13. Para você que já encontrou a sua lâmpada, esfregou. E o gênio não apareceu. Já apareceu para você, Catarina? Não, né? Tivemos Barreirito, um ombro para chorar. Pra você que tá levantando agora, nosso amigo Rafael lá de Serranópolis, ele fala o seguinte: bom dia, Rodolfo, bom dia, meu amigo. O pior é quando essas três cobras acomodam em uma só, ao mesmo tempo. E existe muito por aí, hein? Ah, serviço humano é complicado, segundo ele ali, ó. Que é isso? Aí as três ao mesmo tempo. Concordo com você. Ninguém merece, hein? Vamos falar sério? Josiel, teremos velório hoje. Só temos que confirmar depois o horário do enterro, tá? Nosso amigo Josiel lá de Brodowski, olha o que ele coloca.
1: Ô, Rodolfo.
0: Ó.
1: A pior cobra, minha sogra.
0: Ah lá. Ó, ele corrige, ó.
1: Minha ex-sogra.
0: Tá vendo? Cê tá doido. Ela vai te dar uma vassourada na cabeça, hein? Aí depois ela não consegue voar. Vai quebrar a vassoura dela. Vai brincando, viu? Ai, que legal. E você? Você que tá levantando agora, se ajeitando aí para o trabalho, vamos colocar como cobras a Nilda me mandou aqui as três cobras mais perigosas do mundo: inveja, traição ou ingratidão. E aí, na sua opinião? Eu tô deixando a inveja um pouco assim, meio de ladinho, você tá entendendo? Eu tô preocupado com a traição. A traição tá me incomodando ali, rapaz. A ingratidão é aquela velha história, né? Você ajuda a pessoa, tá lá no fundo do poço, você pendura de ponta cabeça, tenta dar a mão pra ela, aquela coisa toda e tal, arranca ela de lá. Quando você puxa ela aqui pra cima, ela vira.

0: diz: fez porque quis. Eu não pedi nada pra você.
1: Ai, para!
0: Isso é uma ingratidão tremenda, né? Joga ela lá de novo, então. Tá doida? Ah, é, tá. Então, pera só um pouquinho. Vai pro fundo do poço de novo. Tchau. Manda ela pra nós. 999-86-1023. 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
0: 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Nós vamos fazer um programa assim agora, meio Rivotril, meio na base do Diazepam. Agora são 6:18. Eu vou naquele intervalinho, volto já. Não dá.
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0: Ô, bonitão! Yeah. Aguenta aí, bebê, só tem mais uma, não fica bravinho.

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2: Sexta-feira, bebê. Brasil pega Japão na segunda-feira em 14h. E se teu patrão chegar com uma sacolinha do mercado? Ó, contendo um refrigereco. Sabe aquele refrigereco? Se você deixar no chão, a formiga passa longe. Coloca aquele refrigereco próximo ao formigueiro, elas abandonam. Elas vão fazer formigueiro em outro lugar, montar a casa delas em outro lugar. Sabe, aquele ruim, mas que terrível mesmo. Um pacotinho ali de milho pra pipoca. Ah, bebê, não vai dispensar você não. E aquela TV, sabe TV monitor? Que a gente usa tanto para computador como para TV? Geralmente 23 polegadas, 24 polegadas, uma coisa assim. Você tá me entendendo? Esse aí é o kit, não dispensa. Se ele chegar com isso aí tudo embaixo do braço na segunda-feira, tipo 9h, ou chegando para abrir a firma de manhã com isso aí em mãos, esquece, chuchu. Você vai ter que ver o jogo aí no trabalho. Fica observando, hein? Entendeu? 999-86-1023, fique à vontade para você mandar o seu bom dia, enviar aqui para nós também seu signo. E se você te... Ó, eu tô com várias respostas aqui, só que eu não posso comentar, porque tem uma galera colocando assim, dando um exemplo, velho, nu, botando literalmente o dedo na ferida. A Nilda me mandou o seguinte, ó, qual é o pior, na sua opinião? A inveja, a traição ou a ingratidão? Menino, se eu colocar no ar aqui, as pessoas pedem pra que não, né? Mas enfim, a gente respeita. Se eu colocar no ar aqui alguns áudios que eu tô recebendo, você vai falar assim, ó, nu. Não é brinquedo não, e aí, na sua opinião? Eu tô em dúvida aqui entre ingratidão e traição, não que a inveja, né? Seja lá, enfim. Mas eu tô deixando a inveja um pouco de lado e tô meio preocupado ali com a traição. Eu ainda continuo achando que a traição é a pior delas. Ingratidão? Ingratidão, você vai tomar na tarraqueta ali, né? Você dá uma xingada. Sei lá, velho. Manda aí pra nós, qual que você acha pior? Inveja, traição ou ingratidão? Dose dupla? Tchão Carreiro na dose dupla hoje? Você tá de brincadeira comigo. Então vamos lá, chuchu.
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0: senhora. Pode pegar. Se pode, está de brincadeira comigo? 6h29, tá aí, Tião Carreiro Pardinho, dose dupla hoje. Oi, Paixão de 86 e Nó Cego de 82. 999-86-1023 é o nosso zapinho pra você que está levantando agora. Minha amiga Lúcia, bom dia, querida. Ela é de Touro, já está anotado. Elza em Serrana de Gêmeos, assim como Regina, que respondeu já pra nós aqui de bate-pronto, ó. Ela acha que a pior delas é a traição também. Ô, minha amiga, você sabe que eu estou cá pensando com os meus botões? Ingratidão também é um troço que, se você parar e analisar direitinho aí, vai lá no seu íntimo. Olha que profundo isso. Vai lá no seu íntimo, no seu eu interior, nu, e analisa pra você ver. Puxa lá na memória. Alguém, em algum ponto na vida, já cometeu alguma ingratidão com você, não foi não? É o que eu tô tentando lembrar aqui, lembrei, hein? E já tô quase mudando de traição para ingratidão, que não deixa de ser uma traição também. Ai, ai, ai. Ô, pergunta dura, hein, Nilda? Ai, ai, ai. Qual que é pior, na sua humilde opinião? A inveja, a traição ou a ingratidão? Eu já tô mudando tudo aqui.
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0: bom dia.
1: Rodolfinho, eu acho que o pior é a ingratidão. A pessoa chegar pra você e falar assim, você fez porque você quis.
0: É, tem isso aí que eu tava dizendo agora há pouco. E tem outro lado da ingratidão também, viu, Léo? A ingratidão, ela passa a ser traição também, se você parar pra analisar friamente esta cadeia hereditária. Não é? Repara pra você ver.
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0: Bonitinho, bonitinha, não sei aí, tá? Você quer ver? Pera só um pouquinho que vai pular, você vai saber exato. Pronto, pulou, ó. Em Brasília, são 6:32. Aqui também. E aí, dá um confere. É também? Ó, que legal.
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0: Então vamos lá, bebê. Vamos ouvir o que o Clima Tempo tem a nos dizer. Nesta sextinha, eita lelê, hein? Ó, segundo o Clima Tempo, para esta sexta-feira, 26 de junho, teremos um dia nublado com possibilidade de garoa pela manhã e aberturas de sol logo mais à tarde. Porém, à noite, ocorrem pancadas de chuva. Que é isso, hein? Vamos ter de tudo em apenas um dia hoje. A mínima 17, a máxima 23. A probabilidade de chuva é de 84%. Caso caia, volume estimado em torno de 1 milímetro. E vamos dar um complemento nesta pré-visão, dizendo o seguinte, ó, que o último fim de semana de junho deve começar com frio intenso no sul do Brasil, chuva em áreas do sudeste, ó nós aí, e risco de temporais também em vários estados do nordeste, até nordeste, ó, rapaz. A partir de hoje, a massa de ar polar que derrubou as temperaturas nos últimos dias ainda mantém as madrugadas gélidas e favorece também a formação de geada, mas deve perder força gradualmente ao longo do sábado. Ó, isso significa que o frio vai desaparecer de uma hora para não vai desaparecer de uma hora para outra, tá? A coisa vai ser assim, aos pouquinhos e tudo mais. Segundo os meteorologistas, a tendência, no entanto, é de elevação lenta das máximas durante o fim de semana, com tardes um pouco menos frias, depois de vários dias de marcas muito baixas. Então, não vou guardar a minha sunguinha de crochê do Capitão Caverna. Estou com a esperança de que vou usá-la este fim de semana.
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0: Agora a gente vai saber se você tem um pouquinho mais de 18 anos. Você quer ver? Eu vou responder pra Renata, lá de Ribeirão Preto. Bom dia, Rê! E eu quero saber se você tem um pouquinho. Quem tem um pouquinho mais de 18 aninhos vai entender o que eu vou falar. Coloca atrás da geladeira que seca.
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0: 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Ó, oh, ó, oh, pra animar sexta-feira, hein? Agora vai, Negatório, pra dar um sacode e espantar o frio. Agora, hein? Todo mundo!

aquela outra mais acelerada, né, pra animar a galera. Essa daí, ó. Aí, bebê. Essa daí é pra nós fazer agora de manhã. Todo mundo, vai. Um, dois, três, quatro. Um, dois, três, quatro. Joga de lado. Joga pro outro. Isso. Agora em cima. Cuidado com a coluna. Se doer a lombar, senta. Mexe só o bracinho esquerdo agora. Um, dois, três, quatro. Um, dois, três, quatro. Direito agora, vamos lá, todo

0: 99986-1023 é nosso zapinho, fique à vontade. Você que tá levantando agora, se ajeitando para o trabalho, responde pra nós o seguinte: qual que é o pior aí na tua opinião? Ó, cadê? Volta aqui. Inveja, traição ou ingratidão? Luiz Fernando, meu amigo, mandou aqui pra nós, manda lá.
1: Bom dia, patrão, tudo bem?
0: Você tá bom?
1: Na minha humilde opinião de aquariano, que é os melhores.
0: Aquariano.
1: Se a pessoa que tem inveja, automaticamente ela é ingrata com você e vai te trair. Eu acho que os três é um só.
0: Tá vendo só? Então, é a opinião do nosso amigo Luiz Fernando. Quem mais? Rapaz que entrega o gás, a Isilden em Ibiraci, Minas Gerais. Bom dia, Rodolfo. Uma das piores que eu acho é a inveja. O invejoso, como é que é? Não entendi só o finalzinho ali, viu, Isilda, que você colocou, mas enfim, ela coloca...

que é inveja. Ela fala que o invejoso é hoje, amanhã e sempre. Ah, tá, o invejoso é hoje, amanhã e sempre. Entendi agora. Nossa, você é burro, hein? Lê direito, rapaz, tá louco. Ó, oh, Anoa, acho que a traição dói mais na hora, mas uma hora você supera. A ingratidão não. É, depende a traição também, né, meu amigo Anor? Anor! Se eu lhe der um vaso, você planta uma flor. Ele vai responder com muito amor, quer ver? Vamos lá, meu filho! Minha amiga Renata, oh, hey. Bom, é pior de tudo isso quando a ingratidão vem da parte da família. Nóia dura, hein? Pergunta pra Elza aí se ela vai embora hoje. Coitada da Elza. Ela não aguenta mais. Tem que secar a roupa, segundo ela. Falei pra ela, coloca atrás da geladeira. Já está lotada de cueca. O Claudinei nem tem tanta cueca assim não, não vem não? Lá em casa tá a geladeira. Parece que ela foi fantasiada pra dançar a festa junina, rapaz, de tanta roupa que tem pendurada em volta dela. Aí a coisa para de funcionar porque não tem lá a respiração dela. Quer ficar bravo, quer xingar ainda. Não é? Olha, só tá faltando colocar um chapéu em cima da geladeira, mas ela já tá trajada pra festa junina. Você precisa ver que beleza que tá aquilo. Chitão e Xará.

0: Deus do céu!
1: Me ajuda aí, bebê.
0: Sexta-feira, início de fim de semana. Você me toca uma canção dessa daí, ó, daquela do tipo, se bem que tá chovendo, né? Como é que você vai sentar na frente do botequim? Ah, não, não rola. Não é a mesma coisa. Não, não é. Não vem, não. Eu tô, né? Dá pra fazer. Não, não dá, não. Não dá, não. Tem coisas que com um tempinho desse aí não dá pra fazer. Entendeu? Temos que botar as ideias pra funcionar. Vamos lá, bebê. Nosso amigo Áureo. Fala, Áureo. Bom dia. Eu acho também que o frio é psicológico, viu, Áureo? Já fizemos aqui um aquecimento pra começar o dia. Eu já arranquei blusa, já arranquei tudo, tô de chinelinho. Sabe aquele chinelinho que a gente arruma com prego? Pois é,

inveja, traição, ingratidão. Qual é pior? Segundo Áureo, as três são terríveis. Pois é. 999861023, quem mais mandou aqui? Meu amigo Jorge, ele falou a traição. A traição não tem como. Rodolfo, Érica, a Érica de Patrocínio Paulista, ela acha que é ingratidão. Então, a inveja. Minha avó dizia antigamente, meu neto querido, tinha 70 netos, eu era o querido e mais lindo dela, pra você ter ideia. Ela dizia o seguinte: inveja, se você for ficar pensando nessa coisa, aí você vai ficar encabulado e tudo vai acontecer com você. É uma coisa meio que da cabeça da gente também, enfim. Não dá bola pra isso não, que passa meio que batido. Sabe essa coisa? Tipo assim, nossa, eu acho que eu tô com um olho gordo, né? Há quem acredita, há quem não. E fala, pô, se você acreditar realmente que a pessoa tá com inveja de você, que a sua vida não tá indo pra frente, porque alguém tá botando o olho gordo, fazendo sei lá o quê, realmente não vai. Então, ela diz o seguinte: não pensa por esse lado. Esquece isso. Deixa isso pra lá. Que aí não pega. Então, eu procuro pensar mais ou menos assim. Aí você fala assim, tô com inveja, mas é inveja boa de você, hein? Não. Se é inveja, não é boa. Me ajuda aí, não tem inveja boa. Você é doido? Você queria estar no lugar da pessoa? Aí inveja não é boa. Qual é a pior, na sua humilde opinião? O Hélio colocou também ali, ó, ingratidão. Inveja, traição ou ingratidão? 999861023, é nosso zapinho, fique à vontade para você ir opinando aí. Já falei da Regina, né, que ela colocou ingratidão? Minha amiga Suzana de Cravinhos mandou agorinha. Ô, Suzana, tá anotado, coisas boas para hoje, né, fim de semana. Ó, batendo a porta, bebê. Eita, Lelê, ela acha que é a ingratidão também, nossa amiga Suzana. É isso, vai lá você também. Opine, Nice de Sertãozinho, obrigado, querida. Friozinho por aí, Onice. Nós fizemos tanto exercício aqui que eu já tô aí com calor, viu? Nós já fizemos tanto. Olha, menina, já tô de sunguinha e chinelinho, né, gatona? Que é isso? É a visão do inferno, um troço desse. Agora tem Chico Rei, o Paraná. 12 minutos para as 7, levanta aí. Sim.

não sabe amar. É, eu acho forte o título da canção, não é? Ah, eu acho assim, meio estranho, cara. Gosto não, mas enfim. Vamos cantarolar. Hoje é sexta-feira, bebê. Anima aí, ó.

canta esse refrão aí 18 vezes. Alô, Neuza, bom dia, minha querida. Ela é de Virgem e está dizendo o seguinte: Rodolfo, a ingratidão é a pior delas. Claro que nenhuma aí salva, mas a ingratidão é a pior delas. Então tá, minha querida. Opinião é opinião e a gente não discute. Você tem a sua, eu tenho a minha e ele tem a dele, não é isso? Eita, lelê, hein? Valeu, querida. Obrigado pelo carinho. Tá anotado, viu, Neuza? Quem mais? Maria do Carmo, em Brodowski, é de Libra. Valeu, querida. Coisas boas para hoje, Rodolfo. E respondendo a sua pergunta, a pior delas é a traição. No... Caramba! Qual que você acha pior? Inveja, traição ou ingratidão? 999-86-1023 é o Zapinho. A Matilde colocou também ingratidão ali, ó. Quem mais? Floriano. Floriano é de Serrana? Tá muito pequenininho ali, não dá pra ver. Alô, Floriano, bom dia. Valeu, meu amigo. Obrigado pelo carinho. Tá elogiando a galera toda da madrugada aí, ó. E ele diz que a traição também é a pior delas. Valeu, obrigado pelo carinho, hein? Forte abraço aí pra todo mundo. Ô, Jair, meu amigo Jair, tá querendo essa moda aqui, ó. Rapaz, que entrega o gás. Ó. Nu. Você lembra dela, né? 1989. Ó. Eita, lelê, agora vai.

0: minutos para as 7, tá aí, a paixão preferida, 1989, Christian Ralph. 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
0: 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Amanhã as velhinhas estarão de volta. Ok, porque o bom dia tá chegando aí. Com o melhor do sertanejo universitário. Antes, porém, contudo, todavia, ó, vamos ouvir Duduca mais Dalvan. Alô, Hélio, meu amigo Hélio. Indicação do Hélio essa aí. Boa, hein? Nu! São os rastros na areia. Bom dia, cidade.

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4: 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Muito, muito bem. Quero dar um bom dia especialmente para você que vem daquela geração do grupo Exalta Samba, El Chan. Lembra ou não? Então, essa galera toda aí. Você que ainda não aprendeu a coreografia da dança do bumbum, a coisa passou, a moda acabou. E você ficou pela metade ali, não conseguiu completar a coreografia. Ô, judiação!
5: Bom dia!
4: Ô, judiação! Ai, que legal! E aí, você tá levantando agora? Se ajeitando, se preparando para o trabalho? Você tá sabendo, né? Que daqui a pouquinho a gente começa com os primeiros signos para esta sexta-feira, início de mais um fim de semana, claro. E a gente quer saber o que os astros têm a dizer a seu respeito. Tá afim? Por tua conta e risco? Então manda aí. 999-86-1023 é o Zapim.
6: Bom dia, minha família que me ama.
4: Olá, minha família que diz tanto que me adora também. Cadê todo mundo? O Dudu.
7: Terezinha.
4: A Tetê tá ali. E a Gatona também. Afinal de contas, cadê o cafezinho cremoso? Aí sim, bebezinho.
8: Olha o fim de semana chegando aí, gente!
4: Chegou, bebê!
9: Chegou aí?
10: Sim!
11: Calma, que aqui você não passa frio, não!

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4: 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Olá, seja muito bem-vindo, bem-vinda você também. Esta é a ZYD832, o canal é o 272. Educador FM, Batatais, São Paulo, são 24 horas no ar, direto tocando a melhor música para o A Melhor Ouvinte do Brasil. E até 9 horas com a patota toda tem Rodolfo Moschiari contando muito claro com você.

0: tecnologia.
1: Caindo tudo aqui.
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1: Oi. No ar, bom dia, educadora desta sexta-feira, início de mais um fim de semana, hoje, 26 de junho, 2026.
0: Bom dia!
1: Pra você que tá levantando agora, você que se ajeita, se prepara todo ou toda para trabalho.
0: Bom dia!
1: Pra essa galera aí, ó, que vem rasgando a noite adentro, madrugada fora, garantindo, claro, o pãozinho nosso de cada dia. Gordo Ruliço, bem mais ou menos no serviço, nós seguimos por aqui.
3: Você tá mentindo?
1: Não tô.
3: Mentindo,
1: não tô, não. E eu preciso fazer uma correção, porque quando digo Gordo Ruliço, bem mais ou menos no serviço, nós seguimos por aqui, a gatona diz, nós uma vírgula, né, bebê? Fica brava, menino. Joga tudo quanto é troço aqui em cima de mim. 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
1: Jorge! E o Matheus, começamos assim, ó.

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7h15. Samba e cachaça. Tá aí, Jean Giovanni, saudade no bom dia. Ouvimos ainda É Que Eu Não Te Esqueci, Ana Castela. E Só Se For Sozinho, os meninos Jorge mais Matheus. Abrindo o Bom Dia Educadora, hora 7, eu diria. Desta sexta-feira, 26 de junho de 2026. 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
1: Educadora 717, um bom dia para você que esta noite não quer ficar só. Cuidado, hein? Não vai amanhecer na folia do forró, não.
2: Ai, para!
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6: A Copa do Mundo de 2026 registrou mais um momento histórico. O goleiro Guilherme Ochoa, ídolo da seleção mexicana, entrou em campo contra a Tchequia e se tornou um dos poucos jogadores a participar de 6 Copas do Mundo. Aos 40 anos, Ochoa saiu do banco de reservas no segundo tempo e foi ovacionado pela torcida mexicana. Como homenagem, o goleiro usou um patch especial da FIFA com a palavra Legacy, que significa legado. Selo também utilizado por outros grandes nomes desta Copa, como Messi, Cristiano Ronaldo, Neuer, Modric e Nagatomo. Convocado para os Mundiais 2006, 2010, 2014, 2018, 2022 e agora 2026, Ochoa se consolida como uma das maiores lendas do futebol mexicano. Ele foi titular nas Copas de 2014, 2018 e 2022, protagonizando defesas históricas, inclusive contra o Brasil, que marcaram sua carreira nesta edição. O veterano começou como reserva de Tala Ranger, mas ganhou oportunidade de entrar em campo com a classificação e a liderança do México já garantidas. Mais do que uma simples substituição, a entrada de Ochoa representou o reconhecimento de uma trajetória de 2 décadas defendendo a camisa mexicana e escrevendo seu nome na história das Copas do Mundo.
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1: Muito, muito bem, como sempre, nós seguimos por aqui. Agora 7h20 no ar, a primeira edição do Zap Hits com conveniência 14 de março.
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3: Exatamente. Aquela que você gosta mais, hein? Tá afim? Vamos lá, então? Literalmente agora o poder está em suas mãos. Você tem a força. Que é isso, hein? No ar, a primeira edição, trazendo aqui as opções. A primeira, Fernando Sorocaba com cancelado. Já a segunda, rancorosa, os meninos Henrique e Juliano. E aí, qual que você prefere? Cancelado, primeirinha, ou rancorosa, a segunda? Bebê, literalmente agora é com você. Vai botando aí. Aqui a primeira, ó.
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0: Eles são Henrique e Juliano. Como você não é rancorosa e nem rancoroso, né, bebê? Vote lá, 999-86-1023, é o Zapinho, fique à vontade. Essa daí é a segunda, tá? Rancorosa, Henrique Manjuliano. A primeira, cancelado com Fernando Mais Sorocaba. Fazer o seguinte, enquanto você vai votando aí, a gente vai ouvindo a intermediária com Di Paulo e Paulino, tudo passa, ó.
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0: Juliana, e você votou o melhor ouvinte, a melhor ouvinte do Brasil.
1: Brasil!
0: E a campeã tá chegando aí, bebê. Plena sexta-feira. Eita, Lelê, aí sim. Então aumenta o volume do rádio aí, bora cantar.
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0: foi, lascou, hein, coitado maluco. Não pego, tô cancelado. Fernando Mais Sorocaba do Bom Dia, agora 7h29. Cancelado, literalmente cancelado, né? Pô, nada dá certo, cara. 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Cadê você?
1: Bom dia.
0: Ih, rapaz, tá muito frio por aqui.

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3: É a melhor do Brasil, isso não se discute. Isso não se discute. É mesmo. Não se discute, né, Scott? E aí, você tá levantando agora, se ajeitando para o trabalho. Sextou, bebê. Sonzinho da sexta-feira, só pra você, tá? Gostou? 999-86-1023 é o zapinho, repita, please.
4: Mande o seu zap pra gente.
3: Vai lá.
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3: Ô Maria José. Anotado, querida, ela é de Áries. Daqui a pouquinho a gente vai saber o que os astros têm a dizer a seu respeito, tá? Obrigado pelo carinho. Terezinha tá por aqui também, já falamos dela, né? Minha amiga Elza. Alô, Andréia, não esqueci de você não, tá anotado. Helena, ela é de Leão. Quem mais? Virgem, temos quem hoje? Miriam também está por aqui. Só não tem peixes, né? Peixes que é complicado. Que coisa, e os melhores são, né? Tamanha timidez nós de peixes que a galera não gosta muito de participar, não. Hoje só temos Ilza, que é de Serrana, e a Celina também. Você quer ver, ó? Palmas para peixes. É o suficiente. Já estou vermelho. Estou vermelho, sou tímido. Eu não gosto de grandes alarmes.

0: hoje é, hein, bebê? Ó, Kleber e Cauã, TBT. Tô bebendo todas. Sextou, chuchu. Ouvimos ainda descer pra ABC, né? Mas tá friozinho pra todo lado, não convém, não. Vamos ficar por aqui mesmo, tá tudo certo. São as músicas, canções, melodias, eu diria, com JL Tintas Automotivas, que agora tem uma máquina de tintas com colorista. 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Meu amigo Flávio, lá de Franca, tá perguntando o que que eu vou achar. Então, sei lá, hein, meu amigo. Brasil e Japão. Ah, ó, você sabe que o brasileiro, pra piadinha, ele não tem igual, né? Já me mandaram aqui o seguinte, que a única maneira do Brasil vencer o Japão é sujando o estádio todo. Aí a galera vai recolher, fazer a limpeza, o brasileiro vai lá e faz o gol. Isso é maldade. Diz que é pedreira que tá vindo por aí, mas enfim. E tem um outro problema também, né? Que o Reginaldo lembrou bem hoje aqui, ó. Os caras vão ser substituídos e ninguém vai perceber. Há quem diga que japonês é tudo igual também. Pô, aí lascou. Então eu acho também, então vamos fazer isso. Taca sujeira no estádio, essa galera vai recolher. A gente vai lá e faz o gol. Alô, rei! Mais uma da saudade pra nossa amiga Renata. Tem Zezé de Luciano e Camargo. 93, ó.
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0: Você lembra dessa, né?

0: Segunda, 14h, tem Japão, hein? Ai, ai, ai.
1: Brasil.
0: E aí? Hoje não, mas segunda-feira a gente vai brincar muito com isso aí. Eita, Lelê, hein? Quero ver se você arrisca um placar aí. Agora o bicho vai pegar geral. E o brasileiro fazendo piadinha, né? Tem muita gente dizendo, a única maneira que o Brasil tem de ganhar do Japão, vou repetir, é sujando o estádio todo. Aí, eles param lá com as sacolinhas pra recolher, a seleção vai e faz gol. Pô, que maldade, velho. Não é tanto assim, tá?

Que a seleção brasileira vai entrar comendo bananas em campo. Aí vai jogar na casca, uma pra lá, uma pra cá. Uma... Só que tem o outro lado também, hein? Os caras fazem a substituição ali, você não vai nem notar, não é? 999-86-1023, vai mandando pra nós aqui seu signo, agora 16 graus no alto da Vila Cruzeiro. Solzinho. Ih, rapaz. Hoje tá pior que ontem o sono, tá não? Não deu ar de sua graça ainda, ele tá tentando, enfim. 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JL Tintas Automotivas de volta no Bom Dia. Amanhã, sabadão, hein, bebê? Conseguiu dispensa pra mim, não? Não, né? A gente tenta. Vai que cola. Vai que rola. Só que não. Hoje eu tô terrível. Cristiano Araújo.

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2: Bom dia, Rodolfo.
3: Olá, bom dia. Aguenta aí, já já a gente vai dar um pulinho em 1987 com a banda australiana formada em 77, bebê. Faz tempo, hein? Eu tenho certeza, todo mundo canta e dança isso aqui. Não tem como. Quando toca nas pistas, você fica só observando assim, ó. A galera vai a milhão. O teto vai abaixo. Já, já tem essa aqui, ó. Ice House. Banda formada em 77, hein, bebê?
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3: Pega.
1: Pega bem.
3: Muito, muito bem, como sempre. E aí, você tá levantando agora, se ajeitando, se preparando todo ou toda para trabalhar? Então tá fácil. Zapinha aqui, você já sabe qual é, né?
9: Mande o seu zap pra gente.
3: Aí.
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3: Vai lá, bebê. Não requer prática nem tampouco habilidade. Tem uma galera participando do horóscopo aqui com a gente. O que, que eu tenho que fazer, Rodolfo? Ô, simples, hein? Mandar apenas o seu signo aqui. Pronto, só isso, nada mais. E se preparar, claro, né? Porque vez ou outra, bebê, eu tenho que falar, hein? É cada madeirada, cada pedrada no...
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3: E aqui, ó, pra você ter uma ideia, hoje temos Maria José Terezinha. Ela é de Franca. A Sueli e a Sandra também, que mandou agora há pouco. Elas são de...
10: Áries. 21 de março a 20 de abril.
3: Então, há sinal de mudanças, mas você não terá problemas para encarar imprevistos ou reviravoltas. Ah lá, com tudo e nada prazo, hein? Pode receber também boas novas se está atrás de emprego, ainda mais se os parentes deram uma mãozinha. Oh, isso é bom. Que Deus abençoe e os anjos digam amém, que dê tudo certo. Depois do almoço, ouça aí, ó, sua intuição, porque pode pintar a chance de ganhar uma bala extra, hein? Ah lá, bebê! Então, plena cestinha? Kaique é uma beleza, você tá doido. Os astros deixam o astral perfeito para curtir um programinha mais agitado, o que favorece também, você sabe o que, né? A paquera, pois é. Há sinal de muita animação com o seu par para hoje também. E a cor é branco. Branco, branca, nu, com essa chuvarada, hein? Cuidado aí. Eita, Lelê. Então dá uma caprichada boa aí, você de Áries. A sua cor para hoje é o branco.
10: Ouro. De 21 de abril a 20 de maio.
3: Minha amiga Dulce, de Patrocínio Paulista, me enviou bem de madrugadinha. E a Lúcia também. Os astros enviam boas vibrações para interagir com as pessoas próximas, trocar ideias com coleguinhas ou resolver aí algo pendente. Nós, plena sexta-feira, hein? Parcerias estão em volta, em alta, né? E o diálogo ajuda a dar uma melhorada aí no ambiente profissional também. Aproveite para encerrar ciclos antes de se envolver em novas coisas. O desejo

0: Beijo tem tudo para apimentar sua noite, ó. E seu poder de atração vai dar um show.
1: Oh, yeah.
0: Que isso? Pode esperar novidades na paquera se é que você está sozinho ou sozinha. Ai, ai, ai. Magenta é a cor pra hoje. Capricha.
2: Gêmeos, 21 de maio a 20 de junho.
0: Minha amiga Elza lá de Serrana. Regina e Cláudia também. Se depender dos astros, meninas, aqui ó, vocês têm tudo para encarar qualquer desafio no trabalho com muito pique e de quebra ainda conquistar uma grana. Uai, claro, vai trabalhar de graça. Não é herói? Eita, lelê, aí não. Se está pensando em mudar alguma coisa ou algumas coisas em casa, o astral desta sexta é perfeito para isso aí. Aproveite também o astral favorável para abandonar um mau hábito e cuidar melhor aí do seu corpício, já que o estresse em excesso pode cobrar um preço. E às vezes esse preço é muito alto. Ai, ai, ai. Com todo mundo, né? Nu, também tô precisando, viu? Pagar um menino lá pra voltar a caminhar pra mim. Ele parou, aquele danado. Tá pedindo aumento. Pode se preparar para momentos divertidos e descontraídos, tanto na paquera quanto na vida dois. Branco também pra hoje, você de gêmeos? Ah, bebê. Pelo sim, pelo não, capricha aí, boa sorte.
3: Bom dia.
0: É isso, podemos?
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0: Então tá bom, se podemos, podemos. Se não podemos, tentemos. Cadê o povo tudo aqui?
4: Bom dia, minha família que me ama.
0: Olá, minha família que diz tanto também que me adora. Dudu, Tetê, cadê esse povo, gente? Ah, Tetê tá ali. Ô, Dudu! E a gatona, você ouviu, né? Faltando você apenas, você não vai ficar de fora não, vai. Sextamos, chuchu. Sextamos. E eu vou colocar aqui pra você, ó. Afinal de contas, é início de mais um fim de semana. E não é brinquedo, não. Me ajuda aí, bebê. Podemos? Vai lá então.
5: Sextou!
6: Olha o fim de semana chegando aí, gente.
0: E pau!
7: Gelou aí?
5: Sim. Calma, que aqui você não passa

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2: Olá, seja muito bem-vindo, bem-vinda você também. Esta é ZYD832, o canal é o 272. Educador FM, Batatais, São Paulo. São 24 horas no ar, direto tocando a melhor música para o a melhor ouvinte do Brasil. Pois é, bebê, você ouviu aí, né? Até 9 horas a patota toda, mais Rodolfo Moschiaro contando claro com você. Muito, muito bem, como sempre. No ar, bom dia.
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2: Você vai ficar de fora disso tudo aqui?
6: Claro que não.
2: Então vai no Zapim, 999-86-1023. Fique à vontade. Comunique-se, dê o seu bom dia. E se você não for aqui, a gente sempre diz, né? De Áries, Touro ou Gêmeos, ah, bebê. Tem tempo ainda da gente saber o que os astros dirão a seu respeito. Sexta-feira, início de mais um fim de semana, hoje, 26 de junho, 2026. Dia daquele cafezinho cremoso. Oh, danado. Aí sim, hein?
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2: Ai, ai, 8 horas em ponto lá na capital federal. E vai.
4: Brasil.
2: Oxe, vai. Bom, já prometi, né? Agora não adianta mudar, tem que tocar. Vamos lá. Eu adoro esses caras, bicho. Nessa música, a autodepreciação é central. Presta atenção no que diz a canção. A pessoa se descreve como o rei dos tolos e alguém com um bolso cheio de buracos, expressando aí sua sensação de inadequação e surpresa por ser amado. É isso mesmo. Não entende porque alguém tão vibrante, descrita como tendo aí um laço de arco-íris e sol nos olhos, escolheria

justamente ele, ó, coitado. Essa oposição entre a autocrítica e a admiração pela parceria cria uma dinâmica marcada por vulnerabilidade, gratidão e um humor leve, já que ele insiste que ela só pode estar louca para querer alguém como ele. A letra também aborda a dualidade emocional dos relacionamentos, como quando a pessoa admite estar feliz e triste ou perdendo a cabeça. O refrão reforça a ideia de que o amor desafia a lógica e pode parecer uma loucura, mas é justamente essa incerteza que o torna especial. O videoclipe aprofunda essa sensação de obsessão e surpresa, mostrando que o sentimento pode ser tão intenso, a ponto de parecer irracional. Acredite. No fim, celebra o espanto diante do amor inesperado, misturando insegurança, sorte e um toque de humor depressivo, sem perder a leveza. De 1987, Ice House, Crazy.

Eu não sei o que eles cantam no karaokê aí, ó. Você sabe? Ó, eu não lembro, não sei.

0: Abóbora Selvagens, o ano era 1984, aos mágicos anos 80, 70, 80, 90, 60, 50. Meu Deus, eu não sei a letra que eles cantam, em karaokê eles cantam, e ao vivo também. Eles, a galera, né, faz um complemento ali, eu não lembro o que é, aliás, eu não sei o que é. Tivemos ainda Ice House com Crazy, 1987.
1: Bom dia!
0: Abrindo o Hora 8 do Bom Dia, educadora desta sexta-feira, início de mais um fim de semana. E aqui, ó, cafezinho derramado, eu vou lá pegar um paninho.

0: pra dar uma passada, uma limpada toda por aqui. Agora 8:11, bom dia.
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3: Ah, boa sexta-feira.
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3: Anotou direitinho? Vamos dar os parabéns hoje pra nossa amiga ouvinte Nair, aniversário dela hoje. Nair! Nair! Aí sim, Nair, ó, queremos festa, hein? Nada muito grande, nada muito assim, sabe? Umas 1.600 pessoas já está de bom tamanho. Se não virar bagunça, a gente perde bastante controle, viu, Nair?
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3: Fazer amor de madrugada. Alguém completa? Não, não, né? Melhor não. Deixa isso pra lá. Podemos seguir aqui, bebê? Não fica me olhando com essa cara, não, que eu tenho vergonha. Agora a Andréia e a Suzana lá em Cravinhos também estão querendo saber, ó.
7: Câncer.
8: 21 de junho a 21 de julho.
3: Sextou, bebê, com uma dose extra de sorte também. Aqui, sua habilidade para convencer. Eu não gosto dessa palavra. Não gosto desse termo. Sua habilidade para convencer as pessoas e correr atrás aí dos seus interesses está em alta. Agora pela manhã ainda. Mas isso muda tarde, tá? E você pode se sentir mais sobrecarregada também. Cuidado aí. Ainda bem que seu lado responsável vem à tona e vai ajudar você a terminar tarefas chatas até o fim do expediente. Em plena sexta-feira, ninguém merece, hein? E aquela história da ferramenta cair no dedão agora na hora do almoço? Então, tudo corre muito bem, obrigado nos assuntos do coração na maior parte do dia, mas não enrole para se aproximar daquele ou daquela paquera. Sabe como é? Tem gente que se você não falar bater a real, bebê, não desconfia nem a pau juvenal.
9: Ai, para!
3: Mas é verdade. Amarelo é sua cor pra hoje, viu, Andréia? Minha amiga Suzana em Cravinhos, dá uma caprichada na amarelinha aí. Boa sorte.
8: Leão, 22 de julho a 22 de agosto.
3: Leão tem bastante, hein? Nice em Sertãozinho, minha amiga Helena, Rosilda, Elisângela, deixa eu ver aqui, ó. Assuntos familiares ou domésticos podem ser resolvidos numa boa hoje. Serviço feito em casa ou com a família deve correr melhor também. Já à tarde fica mais fácil expandir seus contatos e, de novo, essa palavra, convencer as pessoas com suas ideias. Não, parece que empurrar a goela abaixo, eu não gosto desse termo aí não, tem que mudar, é muito estranho. O romantismo está no ar e deixa tudo mais gostoso logo mais à noite. Aí sim, pode se preparar para fazer o maior sucesso na paquera, de repente encantar aí o seu par também. Dá uma caprichada no azul, você de leão, que é a sua cor pra hoje. Pelo sim, pelo não, meu irmão de leão, bota um azulão.
8: Virgem, de 23 de agosto a 22 de setembro.
3: Miriam, Fátima, Sandra, Neuza. Com habilidade para fazer contatos e lidar com o público, há sinal de sucesso em tudo que envolve comunicação. Ó, que beleza, hein? Já à tarde, o astral muda e você terá mais concentração também, claro, para lidar aí com aquelas, sabe aquelas tarefas chatas? Puts, que ninguém merece? Pois é. Não será preciso muito esforço para melhorar a relação com o pessoal de casa. Então, aproveite para curtir aí seu canto, relaxar e deixar tudo do jeitinho que você gosta. Seu lado ciumento cresce, etalelê, mas um programinha caseiro deve cair muito bem, obrigado. A paquera tem tudo para correr melhor logo cedo, então olhe ao redor aí e dá uma caprichada na prosa. Marrom? Tá bom, eu acho estranho, mas enfim, tá aqui, ó. Você de virgem? Marrom. Boa sorte. Ó, oh, dá uma ligada. Ô Silvia, bom dia. Tá dizendo ali, ó, misericórdia nesse frio. Ela respondeu o que as pessoas cantam na pintura íntima.

0: nem comentar. 8 horas 23 minutos pra você que tá tentando levantar agora. Tá friozinho, tá bom ficar na cama, né?
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6: O governo brasileiro pretende lançar nos próximos meses sua primeira emissão de títulos da dívida no mercado financeiro da China. A operação pode movimentar até 5 bilhões de yuans, o equivalente a cerca de 735 milhões de dólares. Os chamados Panda Bonds são títulos emitidos por governos ou empresas estrangeiras e negociadas em moeda chinesa. Na prática, investidores chineses emprestam recursos ao Brasil, que se compromete a devolver o valor com juros no futuro. Segundo o Ministério da Fazenda, a medida faz parte da estratégia de diversificar as fontes de financiamento do país e reduzir a dependência do dólar. A iniciativa acontece em meio ao fortalecimento das relações econômicas entre Brasil e China, que hoje é o principal parceiro comercial dos brasileiros.
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0: Podemos, meu... Ah lá, minha pequena sereia. Podemos, não? Então tá. Estou por tua conta e risco, bebê. Ah lá, o Rose. Bom dia. Mandou agorinha há pouco, deu tempo sim, ela é de Libra. Ah, mais 3 signos agora então.
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0: Pois é, vamos lá.
9: Libra, 23 de setembro a 22 de outubro.
0: Maria do Carmo em Brodowski e a nossa amiga Rosa. Deixa eu baixar aqui a blusa, porque gorda a blusa vai subindo, aí a barriguinha vai ficando de fora, vai ficando gelado. A gente fica doente, viu, rapaz? O risco de ficar gripado é grande. Deixa eu baixar aqui, pera lá. Pronto, tô sentindo um ventinho aqui na barriga, você tá louco? Ô Rose, bom dia, minha querida, Maria do Carmo em Brodowski, repito. Os astros prometem boas vibrações para você lidar com o din-din hoje, ó. Tá com muito aí? Vou te passar meu pix, você já faz um piquezinho aqui pra nós. Esta manhã será o melhor momento para negociar um aumento, ó, ou correr atrás aí de uma promoção. Aí sim. O astral pede esforço redobrado também. Já a sua habilidade para conversar e conhecer gente nova ajuda a fazer novos contatos também no trabalho. Paquera ou novo amor, ó aqui, tem tudo.

0: para acelerar aí o seu coração logo mais à noite. Sextamos, bebê. Aproveite para encantar o amor com seu jeito descontraído. E a sua cor para hoje é o salmão. Libra, você de Libra, capricha no salmão.
1: Escorpião, de 23 de outubro a 21 de novembro.
0: Leonilda de Serrana, madruga junto com a gente, Luciana e Marley hoje. Não muito escorpião, né? Geralmente tem bastante. Deve ser o tempo, chuvarada, né? O frio. Vai sobrar foco para cuidar dos seus interesses nesta sexta-feira. A chance de receber uma boa notícia envolvendo viagem ou estudo. Explore aí, ó, seus pontos fortes para se destacar também agora pela manhã. O seu esforço tem tudo para ser recompensado e vale tirar um tempo para organizar suas contas e deixar também tudo em ordem. A possessividade, eita lelê, pode crescer no romance, cuidado, mas os laços também ficam mais fortes, tá? Paquera com alguém de longe tem mais chance de emplacar agora pela manhã. Você de escorpião? A cor para hoje é branco. Capricha aí.
1: Sagitário, de 22 de novembro a 21 de dezembro.
0: Nilza e a Raquel lá de Patrocínio Paulista. Seu sexto sentido pode mandar avisos importantes. Por isso, meninas aqui, ó, não descartem um procedimento aí ou um pressentimento antes de dar uma averiguada, uma investigada. Deu pra entender, não? Tarefas isoladas vão fluir melhor até o início da tarde. Depois, vai se sentir mais confiante para explorar aí suas qualidades e brilhar em tudo que você fizer. Os astros ajudam a espantar a rotina e traz também um astral mais leve para a vida dois. O que é bom, muito bom. Seu jeito animado promete empolgar alguém se você estiver só. Oh, beleza. E se tiver usando pink ainda, nu, aí não tem pra ninguém. Aí nem a pau, Juvenal. Capricha aí, no pink, você de Sagitário e boa sorte.
2: Sextou! Olha o fim de semana chegando aí,
0: é, gente. É, o fim de semana de novo, bebê, com chuva, sem chuva. Eita, lelê, não tem essa prosa não. 8h29, Cleiton e Romário na melhor. Se não...

Tiveram ali também Zé Neto, mais o Cristiano, Não Namora. Quero mandar um bom dia todo especial. Meninas, vem cá. Meninas que dizem amar-me, vem cá. Vem dar um bom dia especial para aquele rapaz. Aquele rapaz que se emocionou, veio às lágrimas quando Adam ergueu a sua espada, a espada do poder, e disse: pelos poderes de Grayskull, eu tenho a força.

0: Pronto, esse bom dia foi especialmente para você, que quase chorou no cinema. 8h32, bom dia.
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0: Aqui, ó, Brasil. E aí, Chuchu, vai ser ou não? Claro que sim, né? Olha lá. Taça do Mundo é nossa. Eita, Lelê. A taça. A taça do mundo é nossa. Seguinte,
4: com brasileiro.
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0: Isso tudo já? Caraca, moleque, 8h35, bom dia, bora.
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0: Bora trabalhar que tá na hora, não vai ter hora do almoço hoje? E aí, o que que resolveu pra segunda-feira? Você vai trabalhar o dia todo, não vai? Patrão vai levar aquela, sabe aquela TV monitor? 23 polegadas, 24 polegadas, enfim, pois é. Ele vai chegar com uma daquela embaixo do braço, um saquinho de pipoca e aquele refrigereco ruim, mas ruim, que você bota ali, ó, próximo a um formigueiro, as formigas abandonam o formigueiro e vão para outro canto.
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0: Minha amiga Carminha tá querendo saber, não só ela, ó, a Lurdinha e a Ana Laura lá em Franca também. Elas são de
12: Capricórnio.
0: Então tá.
13: De 22 de dezembro a 20 de janeiro.
0: Você vai contar com mais facilidade para lidar com as pessoas e pode aproveitar para expandir também seus contatos. À tarde, porém, é seu sexto sentido que vai ajudar você a se destacar aí, ó, na vida profissional. Isso tá me cheirando o quê? Claro que sim. Pegar uma balinha a mais, né? A convivência com os amigos está protegida e pode ser divertido colocar a prosa em dia com o pessoal ao longo do dia. Ao longo do dia é difícil, tem que trampar, pô. Logo mais à noite, tomar um chopinho, happy hour, aquela coisa toda e tal, aí sim. À noite, porém, talvez queira se isolar um pouco. É mesmo? Em plena sexta-feira? Então tá. Um K. E alerta, alerta. Tem alerta? Bota alerta lá. Vamos lá. Ai, ai, ai. Cuidado você de Capricórnio. Um caso proibido pode agitar as coisas, mas calma, não se desespere. Se você tiver solteiro ou solteira, não vem não. Ô, bonitão, já animou, né? Tá bom. A dois, dá uma reforçada na confiança. Pois é, não entendi também não, mas enfim, você deve ter entendido, você de Capricórnio. A dois, reforce a confiança. Que confiança, Rodolfinho? Sei lá. Roxo é a sua cor pra hoje.
13: Aquário, de 21 de janeiro a 19 de fevereiro.
0: Então, aqui ó, Maria das Graças, Ivone e a Renata também. É o seguinte, bom dia para correr atrás aí de promoção, de repente um aumento também. Aí, vou tentar isso hoje, hora que o patrão chegar na emissora. Fala, patrão, dê-me um aumento, please. Ele vai falar, não. Mas tudo bem, obrigado. Desculpa lhe incomodar. Sua ambição continua em alta e você pode encontrar também novas formas de capitalizar o seu esforço para progredir na carreira. Ou é cada palavra, hein, velho? Coloca as coisas mais fáceis pra gente falar, nós é tatão. Talvez seja preciso equilibrar aí a vida profissional com os assuntos domésticos, mas você vai se sair muito bem, obrigado. Vai ser divertido também se encontrar com os amigos logo mais à noite. Alguém da turma pode desempenhar o papel de cupido, claro, se você tiver solteiro ou solteira, né? Interesses em comum fortalecem também os laços com quem ama. A cor não ajuda em nada, dá uma caprichada a você de aquário, em alguma cor aí que você gosta.
13: Peixes, de 20 de fevereiro a 20 de março.
0: Celina e a Ilza lá de Serrana, mandou cedo a Ilza, hein? Ô Ilza, você não dormiu não, né mulher? Sextou com um astral leve e a diversão tem tudo pra animar o começo do dia. Tá bom. Vai sobrar pique para viajar e se aventurar por aí, mas os estudos também estão favorecidos, tá? Tarefas em equipe correm melhor até o início da tarde. Foque no trabalho porque sua ambição vai dar as caras e pode se deparar com boas oportunidades para se destacar também na carreira. Alguém popular ou com boa posição social aqui pode acelerar aí o seu coração. Se está saindo com alguém à noite, bebê, será perfeita para oficializar esse lance aí. Chuva de arroz na fazenda, o que a gente quer. Lilás é a sua cor para hoje, nossa cor para hoje, né? Celina e a Ilza lá em Serrana, nós de peixes. Os melhores, hein? Ó, amanhã tem mais, acabou, né? Então tá. Qualquer dia desses, a gente vai fazer os últimos serem os primeiros. Vamos começar na ordem inversa isso aqui tudo. Pode ser? Não. Não pode, né? Você não deixa. Pode fazer nada aqui nessa emissora. Não pode quebrar o estúdio. Não pode arrebentar ali o monitor. Não pode fazer.

0: 9. Apenas 15 minutos para você que está levantando, você que se ajeita para trabalho nesta sexta-feira, início de mais um fim de semana. Sexta-feira de novo, bebê, e nós como é? No meio do povo. Na maior multidão, aí sim. Ó.
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0: É fim de semana!
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0: a Regina.
1: Bom dia.
0: Ô, Regina, valeu, minha querida. Dudu, sempre com tudo e nada prosa, né? Minha amiga Leda também de Patrocínio Paulista. Início de mais um fim de semana e nós estamos como, Rodolfinho? Lavando roupa. Será que vai secar com um tempo desse? Ah, ó, eu já avisei e já falei. Lá em casa, minha geladeira, tá parecendo, se você olhar, parece que ela vai dançar. Virou, né? Essa mistura agora de junino com a

0: Isso. Cueca? Nó. Todas as duas que eu tenho estão lá. É mole não, não é brinquedo não. Valeu, querida. Obrigado pelo carinho. Bom trabalho na casa aí. Tem Murilo Huff agora.
1: É inevitável. Você pode...

0: Nariz gelado. Bem, cada bom dia. Meu Deus, acaba de adentrar um pinguim. Onde você tava?
1: Fazendo café.
0: Na Antártida?
1: Eu sou a Frozen.
0: Meu Deus, é a Elsa. Pelo amor de Deus. Essa é a Mar. Vem trazer café pra nós. Demorou, hein, Mar? Menino, aguenta aí que eu vou tomar um gole desse café, ó. Tá doido? Pensa num café bom. Aquele aqui, ó. Vambora, chuchu. Amanhã tem mais ou não? Você vai me dispersar? Não, né? Então tá bom. A gente tenta. Segunda-feira, ó. Segunda-feira tem Brasil e Japão, hein? Quero nem saber. Adianta você chegar com televisãozinha debaixo do braço que eu não vou ficar aqui, não. Nem vem. Ei, vem, aquele refrigerequinho esquisito lá. Tchau, pessoal. Titi tá chegando aí. Nos falamos amanhã.

0: Você acabou de ouvir.
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2: Opa!
0: Voltamos amanhã. 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
6: Os preços do petróleo seguem em queda no mercado internacional após o avanço do cessar-fogo no Oriente Médio e a normalização do tráfico do Estreito de Hormuz, uma das principais rotas de transporte de petróleo do mundo. Mais de 20% do comércio global da commodity passa pela região. Com a reabertura da via e a retomada da circulação de navios, investidores avaliam que o risco de desabastecimento diminuiu. Segundo autoridades americanas, o fluxo de petróleo pelo estreito já retornou aos níveis próximos aos registrados antes do conflito, o que ajuda a aumentar a oferta e reduzir a pressão sobre os preços internacionais.
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2: Brrr, gelo aí.

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0: final de semana. Bora aquecer, né? Bora aquecer. 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
0: No ar mais uma edição do nosso Frequência Educadora. Bom dia pra você, onde quer que você esteja. Que friaca, meu Deus do céu. Mas que friozinho que é esse, hein? Pra quem gosta, tá uma delícia. Agora, pra

afastando já. Mas aí parece que, pelo menos aqui em Batatais, o sol tá dando as carinhas. Eu não sei na sua cidade. Bem, mas quem sabe esse tempo vai mudar. Muda de uma hora pra outra, né? Ah, bora começar o nosso Frequência Educadora. Você é o meu convidado especial, tá? Pode mandar sua mensagem no nosso WhatsApp, que eu me preocupo com você. Eu quero saber se tá tudo bem aí, se tá fazendo aniversário. Daqui a pouco tem o palpitando pra você meter a colher. E ó, nunca se esqueça disso que eu vou te dizer agora. A bússola foi inventada antes do relógio, você sabia disso? Sabe por quê? Porque a direção é muito mais importante do que o tempo. É, dá uma refletida.

0: 25 horas. 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E o nosso palpitando, hein? Que situação desse ouvinte. Que coisa, hein? Meu Deus, já te conto. 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
4: E pra fechar a semana vai uma dica que quase ninguém segue. Quando você compra um carro, junto dele vem um livro que muitas vezes passa anos sem ser aberto. O manual do proprietário. E a verdade é que ali existem informações valiosas sobre manutenção, funcionamento e recursos que muita gente nem sabe que o carro possui. Então, reserve alguns minutos para folhear esse material. Você pode descobrir configurações, alertas e orientações que ajudam a conservar o veículo e evitam erros comuns. Às vezes, a melhor dica automotiva já tá dentro ali do porta-luvas.
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história desse nosso amigo, eu achei uma história triste. Eu achei uma história triste, de fato. Eu vou contar pra você agora essa história e aí não sei se você vai concordar comigo. Vamos lá. Ô Thiago, a minha mãe, ela tem 74 anos, ela ficou viúva no ano passado. E como ela não queria mais morar sozinha, ela foi viver com a minha irmã. Eu achei que ela tava fazendo isso por amor. Achou que a irmã tava fazendo isso por amor. Só que aí eu descobri que a minha irmã tá cobrando aluguel, água, luz e até alimentação. É, tá cobrando. Olha só isso aí. Quase que toda a aposentadoria da minha mãe fica com ela.

0: Quando eu fui conversar com a minha irmã disse que idoso dá despesa e que é justo ajudar nas contas da casa. E ainda me falou o seguinte: se você achar ruim, leva ela para morar com você. O problema, o Thiago, é que eu não tenho condições de fazer isso. A minha mãe também não quer sair de lá. E ela diz que prefere pagar do que voltar a morar sozinha. Agora a família também está dividida com essa situação. Uns estão dizendo que a minha irmã está explorando a minha mãe. Outros estão achando ali, falando que ela está dividindo, somente dividindo as despesas e que não tem nenhum problema. Mas eu fiquei com o coração apertado e é uma coisa que está me fazendo muito mal. Por isso que eu resolvi compartilhar com vocês aí na Educadora, no Palpitando Educadora. Eu quero saber se essa atitude da minha irmã tá certa ou se essa atitude dela tá errada. E aí depois aqui, observação, ela ouve a Educadora. Aí ó, então é uma situação que eu também fiquei assim, porque é mãe, tudo bem. Ah, mas dá gasto aqui, mas peraí, mas ela cuidou dela desde pequena. Eu não sei, eu não consigo enxergar isso desse jeito, sabe? Sério mesmo, eu não cobraria um centavo de nada, pelo amor de Deus. Eu vejo isso como uma obrigação. Cuidar da mãe, cuidar do pai, é assim que eu enxergo, eu não sei se eu tô errado. Agora, você que vai meter a colher, não sou eu não, tá? 99986-1023 é o nosso WhatsApp. Você pode dar o seu palpite nessa história que eu achei triste. Eu não achei, eu achei uma história triste. É, pra mim é uma história pesada. O que você tem pra falar pra esse nosso ouvinte, hein, dessa situação? A irmã dele tá certa em fazer isso? Cobrar até aluguel da mãe? É, tá cobrando aluguel, dividindo a energia elétrica, a água e até a alimentação, ele me contou aqui. Ah, manda aí seu zap.
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0: 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Nosso palpitando educadora, trazendo essa história triste desse nosso ouvinte, Tiago. A minha mãe tem 74 anos e ficou viúva no ano passado. Como ela não queria mais morar sozinha, ela foi viver com a minha irmã. Eu achei que ela estava fazendo isso por amor, juro mesmo, eu achei que a minha irmã estava fazendo isso por amor à minha mãe, à nossa mãe. Só que eu descobri que a minha irmã está cobrando aluguel da minha mãe, água, luz, até alimentação ela está cobrando da minha mãe. Quase toda a aposentadoria dela fica com a minha irmã. Aí eu fui conversar com a minha irmã. Sabe o que ela me diz? Ela diz que idoso dá despesa e que é justo ajudar nas contas de casa. E ainda falou que se eu achar ruim, é pra eu levar ela pra morar comigo. O problema é que eu não tenho condições de trazer minha mãe pra morar comigo. E a minha mãe também não quer sair de lá. Ela diz que prefere pagar do que voltar a morar sozinha. Agora, a família toda tá dividida com essa história. Uns estão dizendo que a minha irmã tá explorando minha mãe. Outros estão falando que é normal, que tem que dividir as despesas. Só que eu não achei nada normal. É a nossa mãe. Então eu tô querendo saber, hoje, de vocês aí no Palpitando. Será que a minha irmã tá certa ou minha irmã tá errada de cobrar parte das despesas da minha mãe, da mãe dela? Aquele negócio é complicado isso, né, gente? É... mãe é mãe. Agora, ficar cobrando as coisas, eu não acho justo. Eu não sei você aí. O que você acha dessa história, hein? Manda aí, 99986-1023 é o nosso Palpitando Educadora.
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2: Falando de esporte, junto com Alto Posto Irmãos Ribeiro e Machados Multimarcas Futebol, a bola rolou ontem em mais jogos pela terceira rodada da Copa. Da terceira rodada do Grupo D, num grande jogo de bola, a Tunísia derrotou os Estados Unidos por 3-2. É, o joguinho foi difícil. Paraguai e Austrália empataram em 0-0, outro jogo difícil. Estados Unidos e Austrália se garantiram aí na próxima fase. O Paraguai espera para saber se conseguirá se classificar. É, resta saber, tem que esperar. No Grupo E, a Alemanha de virada perdeu pro Equador por 2-1. Costa do Marfim fez 2-0 no Curaçao. E a Alemanha e Costa do Marfim se garantiram também na próxima fase. O Equador se classificou como um dos melhores terceiros colocados. Fechando os jogos de ontem, a Holanda fez 3-1 na Tunísia e o Japão e Suécia empataram em 1-1. Com os resultados, os japoneses serão os adversários do Brasil na próxima segunda, às 14 horas, né? É, na briga aí por uma vaga nas oitavas de final. Já os holandeses terão pela frente a seleção de Marrocos. O Mundial segue hoje com a definição do Grupo H. O Uruguai, precisando de um resultado positivo, pega a Espanha às 21 horas. Já no mesmo horário, jogam Cabo Verde e Arábia Saudita. E no Grupo I, tem Senegal e Iraque às 16 horas e também o jogão, hein? Entre Noruega e França. Esse jogo vai ser daqueles, hein? Ai, meu Deus! 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

0: história um tanto quanto triste. Eu, pelo menos, considero uma história triste desse nosso ouvinte que escreveu aqui pra gente. A mãe dele tem 74 anos, ficou viúva no ano passado. E como ela não queria morar sozinha, ela foi viver com a irmã dele. E aí até ele achou, falou, nossa, minha irmã tá fazendo assim uma bondade tremenda, né? Tá fazendo por amor em cuidar da nossa mãe. Só que aí ele descobriu que a irmã tá cobrando parte do aluguel, água, luz e até alimentação da própria mãe, que mora com ela. É, quase toda a aposentadoria, segundo esse nosso ouvinte, a aposentadoria da mãe fica com a irmã. E aí ele foi conversar com a irmã, falou, poxa vida, o que, que você tá cobrando da nossa mãe? É, pra que cobrar dela? E aí ela falou, não, idoso dá despesa. E o que é justo cuidar e ajudar das contas da casa. E ainda falou pra ele que se ele estiver achando ruim, é pra ele levar ela pra morar com ele. Só que ele não tem condições de fazer isso agora no momento. E a mãe também não quer sair de lá. Ela diz que prefere pagar do que voltar a morar sozinha. Coitada, né? Que isso. Agora a família toda ali tá, né, naquela coisa. Uns estão falando que a irmã tá explorando, outros estão falando que é normal, que tem que dividir as despesas mesmo. E ele quer saber da gente o que, que a gente acha dessa atitude da irmã, né? Se a irmã tá certa, se a irmã tá errada. Porque eu não concordo, eu já falo agora, não concordo de jeito nenhum. De jeito nenhum. Oi, Silvia Leigo de São Simão, minha amiga. Tudo bem, Silvia? O que você acha, hein?
1: Rodrigo Silva Leigo de São Simão. Eu não acho que ela tá certa, não. Porque a minha mãe, ela infartou, em Franca. Entendi. Levantou cedo, foi pro banheiro e infartou. Aí ficou meu pai, só ele, morando na casa sozinha. Uhum. Os bandidos foram lá, assaltou ele. Ainda ele tava tomando banho, futucaram ele com cabo de vassoura no banheiro e tamparam a boca dele pra não gritar. Ele contou pra gente. Aí eu morando em São Simão, todo mês eu mandava R$800
0: pra ajudar
1: pro meu irmão e minha cunhada ir morar dentro da casa do meu pai e cuidar do meu pai.
0: Entendi.
1: Eu acho muito triste ela cobrar da própria mãe que cuidou dela, que sofreu, balanceou ela, deu uma madeira, que ela chorava à noite. Se fosse minha mãe, eu não cobraria nem um centavo, principalmente se eu tivesse condições. Eu cuidei do meu pai até o último suspiro dele. Quando ele estava no hospital, ele passou 3 dias no hospital. Eu fui para Franca, fiquei lá e ajudei a cuidar dele até o último suspiro dele. Eu morando em São Simão, eu mandava R$800 todo mês.
0: Pai,
1: meu irmão
0: ajudava.
1: Ele era aposentado, mas precisava pagar pro irmão cuidar de
0: pai. Eu também penso assim, viu,
1: Silvia? O que eu vou fazer? Esse pecado, quando eu morrer, eu não levo para Deus, não. Me desculpa, moça, mas... não sei, eu acho que você não deveria cobrar da sua mãe, não, coitada. Ela sofreu tanto quando você era pequena. Sinto muito que eu nem lhe conheço, mas você me perdoa, viu?
0: É, mas
1: não acharia que
0: fica...
1: você não deveria cobrar dela, não.
0: A gente fica revoltado
1: Tiago,
0: com essa situação.
1: Tiago,
0: você
1: tá com uma música pra mim, querido? Tô fechando a casa. Hoje vai ser um solzinho, mas carinha diz que chuva mais tarde.
0: Pode...
1: Silva Leixão de Simão.
0: Pode deixar, viu, Silvia? Ó, bom final de semana aí pra você, tá? A Tânia, Tiago, que situação lamentável, né, dessa mãe. Eu prefiro nem falar. E ela mandou aqui, a Tânia, um bolo, mais uns chocolates. Que delícia, hein, Tânia? Parabéns, Tânia. Bom final de semana. Deu vontade agora, hein? Quem mais participando por aqui? A Helena Laurato. Oi, Helena. Tudo bem, querida?
2: Oi, bom dia, Tiago.
0: Bom
2: tudo
0: dia.
2: Bem?
0: Tudo ótimo,
2: né?
0: Helena.
2: Tá gostoso. Ô, Tiago, eu sou da seguinte opinião.
0: Não.
2: Eu acho que não é cobrar, não. Isso não, tá, não é justo.
0: Não é
2: Mas
0: justo?
2: Mas eu acho assim, uma colaboração, uma contribuição para ajudar na despesa da casa.
0: Você acha que é justo?
2: O remédio dela, fruta, tudo que ela precisar, é uma colaboração. Eu acho que isso é justo.
0: É diferente, né? Eu acho que é diferente aí.
2: Água, luz, tudo que ela... Não, isso é errado. Ela cuidou dela sempre. Não, não é justo isso não. Um beijão pra você, fica com Deus.
0: Beijo pra você, querida, bom final de semana. É o que a Helena Laurato falou. Comprar um remédio, alguma coisa, é diferente.

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5: O Banco Central informou que a inflação deve continuar acima do teto da meta oficial até o fim deste ano. Com isso, a autoridade monetária poderá ter que enviar uma nota carta aberta ao ministro da Fazenda explicando o descumprimento do objetivo. Pelo sistema atual, a meta de inflação é de 3%, com um limite máximo de 4,5%. Em maio, a inflação acumulada em 12 meses chegou a 4,72%. O Banco Central projeta que o índice fique em 4,8% até outubro e 5,2% no fechamento de 2026. Segundo a instituição, a principal pressão vem da guerra no Oriente Médio, que elevou os preços do petróleo e dos combustíveis, impactando o custo de vida dos brasileiros.
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4: Com certeza! O lugar certo é aqui pra você se aquecer, levantar a temperatura. Hoje, sexta-feira, 26 de junho, e a temperatura, 20 graus. Ai, que friaca! Thiago Rodrigues está por aqui, junto com o melhor ouvinte do Brasil. Essa é a ZYD 832, a rádio.

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0: Pelo menos achei uma história triste por se tratar da mãezinha, né? É, Tiago, a minha mãe de 74 anos ficou viúva no ano passado. Como ela não queria mais morar sozinha, ela foi viver com a minha irmã. Eu achei que a minha irmã estava fazendo isso por amor. Só que eu descobri que a minha irmã tá cobrando parte do aluguel, parte da água, da energia elétrica e até da alimentação da nossa mãe. E quase toda a aposentadoria dela fica nas mãos da minha irmã e acaba gastando ali com isso aí. Agora, ele foi conversar com a irmã. Ah, por que você tá cobrando isso da nossa mãe? Ela fez tanto pela gente, por nós, por quê? Aí ela disse, idoso dá despesa e é justo ajudar nas contas da casa. E ainda falou, se você achar ruim, tá achando ruim, leva ela pra morar com você. E aí ele disse aqui, ó, o problema é que eu não tenho agora condições de fazer isso. E a minha mãe também não quer sair de lá, não. Ela disse que prefere pagar do que voltar a morar sozinha. Coitada, né? E a família tá dividida. Tem uns dizendo que a minha irmã tá explorando a minha mãe e outros dizendo que é certo dividir as despesas. E ele quer saber da gente, no nosso Palpitando Educadora, o que você acha dessa situação aí, de cobrar da mãe tudo, né? Porque ela tá cobrando tudo, até partes do aluguel da casa tá cobrando. Alô, Vanderlei, bom dia!
1: Ô, Thiago, bom dia.
0: Bom dia, Vanderlei.
1: Mais uma vez a mãe da história, né, Thiago? É. Será que ela tem consciência do que a mãe dela fez pra ela a vida toda?
0: Exatamente.
1: Será? Porque cuidou. Pra mim ela não tem um pingo de vergonha na cara de
0: passou
1: tá cobrando
0: por um
1: da
0: monte
1: mãe
0: de
1: dela.
0: Coisa. É, eu também penso
1: ela
0: assim.
1: Ela não devia estar cobrando isso da mãe dela. Devia de jeito nenhum. Ela devia dar pra mãe dela tudo que ela pode, pois a mãe dela deu a vida pra
0: exatamente.
1: Ela.
0: Exatamente.
1: É mãe, mim, ela né, não Vanderlei? Serve pra nada essa moça.
0: É mãe, né? É mãe, né, Vanderlei? Eu também penso desse jeito, viu? É umas coisas. E deixa a gente indignado mesmo. Não tem como. E ele falou aqui, ó. Ela ouve a educadora. Espero que ela esteja ouvindo, né? A Patrícia Palaquim. Oi, Pati. Tudo
2: bom,
0: bem?
2: Gente,
0: bom dia, Pati. Tudo ótimo,
2: olha,
0: querida.
2: Sobre esse caso, eu acho um absurdo. Porque a mãe dela cuidou dela a vida inteira. E eu
0: exatamente.
2: Tenho certeza que quando ela morava junto com a mãe dela, ela andava um tostão dentro de casa. Nem pra mãe lavar as calcinhas dela.
0: É.
2: Tenho certeza.
0: Aí agora
2: comia,
0: tá cobrando.
2: Bebia, do bom e do melhor. A mãe lavava as roupas dela, passava. Eu acho que ela andava um tostão pra mãe, né? Pra fazer isso com a mãe. Onde se viu isso? Ai, mas antes, colocar a mãe dela no asilo e deixar lá, então. Porque se for pra mim pegar minha mãe da casa dela e cobrar. Eu deixo ela lá na casa dela, eu ponho ela no asilo, que é melhor. Um absurdo isso que ela tá fazendo com a mãe dela.
0: Eu também achei.
2: Meu Deus.
0: Eu
2: é, às vezes
0: achei.
2: Ela tem filhos, né? Um dia ela vai ver, ela vai sentir na pele. O que ela fez com a mãe dela, às vezes os filhos vão fazer com ela também.
0: Exatamente.
2: Deus tarda, mas não falha, né?
0: A colheita é certa, né, ô Pati? Bom final de semana, tá, Patrícia? Um beijo pra vocês aí, toda a família. A Celina, que tá curtindo a gente lá em Itamoji, Minas Gerais. Tudo bem, Celina? Oi, Thiago, bom dia. Olha a história dele aí, do rapaz. É a irmã. A irmã não devia cobrar da mãe. A mãe sofreu tanto pra dar a ela nessa... Eu não entendi, nessa altura ela pôs e dá tudo o que ela precisou. Não pode cobrar. Eu passei por uma situação dessa e é horrível. Nossa, eu sinto muito, Celina. Ela pôs assim, infelizmente eu não tenho minha mãezinha, mas a minha irmã passava a mão na aposentadoria dela. Aí depois, viver melhor, eu não entendi essa parte aqui. Hoje não vivo porque a minha mãe não existe mais. E é um pecado que ela tá fazendo, eu não concordo. A Celina falou que passou por uma situação dessa, e que coisa, né? A gente acha que nunca vai passar por isso, mas existem pessoas assim, que têm a capacidade de cobrar a moradia ali da mãe, para receber a mãe que cuidou, que deu a vida, né? Como meu amigo Vanderlei falou, deu a vida, né? Poxa vida, como vai fazer uma coisa dessa com a mãe? Né? Cobrar aluguel, cobrar energia elétrica. O que você tem para falar para essa irmã desse nosso ouvinte que tá aí cobrando pra mãe?

0: toda ali da mãe. Que história é essa, meu Deus? A gente fica indignado, hein? Bora meter a colher nessa história?
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3: Agora falando um pouco mais de esporte, junto com o Alto Posto Irmãos Ribeiro e Machados Multimarcas, mais Copa, bastidor quente do Uruguai. Sim, antes do jogo decisivo contra a Espanha pelo Grupo H da Copa do Mundo. Um grupo de jogadores, incluindo Federico Valverde, que é o meia do Real Madrid, e o goleiro Rocher, do Internacional, se rebelou contra o técnico Marcelo Bielsa e, assim, pediu que ele mude o jeito de trabalhar e de atuar no jogo decisivo. A coisa ficou feia lá. Após empates frustrantes contra a Arábia Saudita e Cabo Verde, o Uruguai precisa de uma vitória na última rodada do Grupo H para se classificar à segunda fase da Copa do Mundo. A Copa do Mundo de 2026 já está eternizada pelo número histórico de gols. A edição, sediada por Estados Unidos, México e Canadá, alcançou ontem a marca de 173 bolas na rede e superou o recorde anterior em uma edição, estabelecido em 2022 no Catar, que teve 172 no total. O que impressiona, no entanto, é o fato de o recorde ter sido quebrado na 59ª partida. É. A média do torneio, muito próxima aí de 3 gols por jogo, vem sendo o grande destaque do evento, bem superior aos 2,68 do Catar. 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

0: que tá sempre aí dando palpite, metendo a colher e com total sinceridade. Ô Thiago, a minha mãe tem 74 anos, ficou viúva no ano passado. Como ela não queria morar sozinha, ela foi viver com a minha irmã. Eu achei que a minha irmã estava fazendo isso por amor, só que aí eu descobri que a minha irmã, na verdade, está cobrando parte do aluguel da minha mãe, água, da luz e até a alimentação dela. Quase toda a aposentadoria da minha mãe fica com ela. E aí eu fui lá conversar com a minha irmã, e minha irmã disse que idoso dá despesa e que é justo ajudar nas contas da casa. E ainda falou que se eu estiver achando ruim, que é para eu levar ela para morar comigo. O problema é que eu não tenho condições agora para trazer minha mãe para morar comigo. E também minha mãe nem quer sair de lá. Ela diz que prefere pagar do que voltar a morar sozinha. Coitada, né? E agora a família tá dividida. Saiu aquele zum zum zum na família, né? Aí rola aquela fofoca, né? É, uns estão dizendo que a irmã tá explorando e outros estão dizendo que é certo dividir as despesas. E ele quer saber da gente o que, que a gente acha. E quer saber de você também aí. O que, que a gente acha dessa situação, hein? O que, que você acha dessa situação aí? Porque é mãe, né? A gente parar pra pensar em mãe, você vai cobrar da sua mãe. Oi, Carmen, bom dia, Carmen.
1: Tiago,
0: oi.
1: Bom dia.
0: Bom dia.
1: Sextou. Sextou, bebê. Bom dia pra vocês da educadora, pra todos os ouvintes, com muito amor no coração, né? Quanto à enquete de hoje, eu acho assim, ó, eu não cobraria jamais.
0: Jamais,
1: mas,
0: né?
1: Tem um outro lado. Ela tem condições de manter a mãe dela? Precisa ver. Eu acho que assim, ó, ajudar, dar alguma coisa pra ajudar nas despesas, sim, mas não cobrar aluguel, água, energia, aí tá errado, entendeu?
0: É um remédio, alguma coisa, né?
1: Seria certo, não seria? Porque ela não quer sair, quer dizer que ela está bem com ela. Sextou aí, um bom dia, que Deus abençoe.
0: Amém,
1: um bom final
0: Carmen.
1: De semana pra todos.
0: Valeu, querida! Bom final de semana pra você aí também. É, ajudar a comprar um remédio, alguma coisa assim, vamos lá, tudo bem. Né? Agora, sei lá, cobrar aluguel, aí não, Thiagão, né, gente? Fala, Reinaldo.
2: Cuidado, né? Bom dia, meu irmão.
0: Bom dia,
2: cara,
0: Reinaldo.
2: É o seguinte, às vezes a pessoa tá falando aí dessa moça aí, né? Que não tá cobrando da mãe dela tudo. Às vezes, cara, a pessoa, você sabe se a pessoa tá recebendo um mínimo também? Porque hoje com salário mínimo, você não trata de um filho, você não consegue fazer. É muito pagar aluguel, fazer mercado. Então,
0: antes dele tá julgando,
2: por que então ele não ajuda ela a cuidar da mãe dele? Não, eu concordo. Da mãe dela não descontar, não ajudar, não pegar nada da mãe dela.
0: Sim.
2: Mas hoje, infelizmente, você vai morar de aluguel aí hoje, é 1.200, 1.300 reais. Se a pessoa recebe um salário mínimo, não consegue
0: comprar
2: dentro
0: de casa.
2: Você olha assim, se o irmão dela tá criticando ela, por que ele não ajuda ela então? Cuidar da irmã, da mãe. Não, não tô falando assim, justificando. Eu, se eu pudesse, não tenho minha mãe hoje. Mas se eu pudesse cuidar da minha mãe, rapaz, eu não cobraria nada. Mas cada caso é um caso. Fica aí meu palpite. Mas é meio complicado, né?
0: É o Reinaldo com ele, o fala, Reinaldo. Aê, Reinaldo. É, não. É a opinião, é o palpite do Reinaldo. É verdade. Se a gente for parar pra pensar, às vezes não tem condições. Tem esse lado também. Oi, Juliana, tudo bem? Bom dia, Ju.
3: Tudo bem, bom dia.
0: Bom
3: o
0: dia,
3: que eu tenho Ju. Pra falar pra essa filha, né? Pra essa família, que é muito triste. A lei do retorno chega. Uma hora mais cedo, mais tarde, mas ela chega, né? Nada passa impune, né? Perante a lei de Deus. E é o quarto mandamento, né, da lei de Deus, a gente. Nós temos que honrar o pai e a mãe. Então, se eles deu a luz para nós, a nós, né? E nós vivemos, né? Nós somos a existência deles, né? Então, cabe agora a gente cuidar deles. Uhum. Eu perdi a minha mãezinha, já tem um ano. Ela faleceu com 76 anos. E ela precisou de muitos cuidados. Uhum. E foi assim. Nós, irmãos, nós todos se uniu. Pagava uma cuidadora para ajudar.
0: Isso é bonito.
3: A minha irmã.
0: Isso é bonito.
3: E assim, o que a gente pôde fazer por ela, nós fizemos em vida. Então, isso é o acalento da nossa alma, né? Da nossa vivência aqui. E não é dizer que nós somos ricos, nós não somos ricos, não, porque nós todos trabalhamos. Uhum. Todo mundo luta com a vida. E é muito triste, viu? Ela precisava pôr muito a mão na consciência para chegar no coração. Bom? Porque mãe é o ser mais sublime que existe na face da terra.
0: É verdade. Você falou uma coisa aí muito bonita. A união, né, dos irmãos. Eu acho muito interessante isso. E assim, muito bonito, né, de se ver quando os irmãos se unem para cuidar da mãe, para cuidar do pai. Isso é muito legal. Se unir, né? E não deixar a responsabilidade também toda para uma pessoa só.
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0: João Bosco e Vinícius, ferida recente, no nosso Frequência Educadora, na sua manhã de sexta-feira. Ficando por aqui, a Multicoisas, a loja Multicompleta, tem tudo pra jardinagem lá na Multicoisas, tudo pra sua casa ficar mais bonita, funcional e moderna, você também vai encontrar lá. 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

0: rostos famosos chamaram a atenção. A cantora Camila Cabello apareceu com a camisa da seleção brasileira e foi um dos destaques nas tribunas. O ator Matthew Broderick, eterno protagonista do filme Curtindo a Vida Doidado, também marcou presença. Do lado escocês, quem apareceu torcendo foi o ator Gerard Butler, do filme 300. O futebol brasileiro estava muito bem representado. Ronaldo Fenômeno, Rivaldo, Bebeto, Cafu, Kaká e Roberto Carlos acompanharam a partida na tribuna. Entre os famosos brasileiros também estavam as influenciadoras Jade Picon, Virgínia, a skatista Letícia Buffoni e a modelo Alessandra Ambrosio. Outro nome que não passou despercebido foi o ex-jogador inglês David Beckham, uma das maiores estrelas da história do futebol. E vale destacar que essa presença de celebridades não é exclusividade dos Jogos do Brasil. Desde o início da Copa, artistas, atores, ex-jogadores e influenciadores têm marcado presença em diversas partidas, transformando o Mundial em um dos maiores encontros de estrelas do esporte e do entretenimento. América é nossa,
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1: A Copa do Mundo não está reunindo apenas os maiores jogadores do planeta. Nas arquibancadas, o torneio também tem virado desfile de celebridades internacionais e brasileiras. No jogo entre Brasil e Escócia, em Miami, na última quarta, vários

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8: Bom dia pra você, são 11 horas e 25 minutos. Está no ar o Fique Sabendo, direto da nossa redação. E você confere a partir de agora, junto com a JCM Informática. Um adolescente de 15 anos sofreu uma fratura no nariz após ser agredido por um homem de 48 anos e pelo filho dele, um jovem de 18 anos. O caso aconteceu na tarde do último domingo na cidade de Ituverava, na região de Franca, e as imagens de câmeras de segurança foram divulgadas hoje. De acordo com o boletim de ocorrência, a agressão aconteceu após um desentendimento por causa de uma pipa que caiu e foi pega pelo adolescente. Pai e filho foram tirar satisfação com o garoto e a discussão terminou em agressão física no meio da rua. O caso foi registrado como lesão corporal na Polícia Civil. Os dois suspeitos compareceram à delegacia para prestar esclarecimentos. O homem mais velho negou o ataque, enquanto o jovem de 18 anos confessou o soco no rosto da vítima. Este foi o Fique Sabendo, que está de volta amanhã direto da nossa redação, trazendo as últimas informações para você, sempre junto com a JCM Informática.
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6: Tudo certo com você? Finalzão de semana, sexta-feira, 26 de junho, temperatura 22 graus. Thiago Rodrigues continua aqui, felizão da vida, junto com o melhor ouvinte do Brasil. É nóis, moçada!
2: Brasil!
6: E essa é a ZYD 832, com certeza a rádio.

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4: O mercado da mandioca industrial apresenta preços remuneradores e forte disputa pelas indústrias de amido e fecularias neste fechamento de semana. A tonelada da raiz de mandioca posta na fábrica está cotada na média nacional de R$ 675. O rendimento de amido por tonelada entregue continua alto, garantindo escoamento rápido e mantendo a liquidez no campo.
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0: A minha mãe tem 74 anos, ela ficou viúva no ano passado e como ela não queria mais morar sozinha, ela foi viver com a minha irmã. E eu achei que a minha irmã estava fazendo por amor em aceitar a minha mãe lá. Só que eu descobri que a minha irmã tá cobrando até aluguel dela. Aluguel, água, luz, alimentação e quase toda a aposentadoria da minha mãe fica com a minha irmã. Quando eu fui conversar com a minha irmã, ela disse que idoso dá despesa e que é justo ajudar nas contas da casa. E ainda falou, se você tá achando ruim, leva ela para morar com você. O problema é que eu não tenho condições de fazer isso agora e a minha mãe também não quer sair de lá. Ela diz que prefere pagar do que voltar a morar sozinha. Agora a família toda tá dando pitaco aí nessa história. Uns dizem que a irmã tá explorando a mãe e outros estão achando correto, né? Acham certo dividir as despesas. E aí, o que você acha dessa história toda aí? Ah, ele tá querendo saber se a irmã tá certa ou se a irmã tá errada. Oi, Dalvinha, tudo bem com você, Tiago, querida?
1: Bom dia. O que eu tenho pra essa ouvinte é o seguinte, a hora que essa mãe vier faltar, ela vai ver a falta que faz uma mãe. Ela não dá valor agora, mãe, ela, né, tudo, comércio, tudo, ela quer receber, aluguel, água, luz, comida, tudo. Tá, a hora que a mãe faltar, ela daria tudo pra ter essa mãe de volta e não vai ter. Aí ela vai ver quanto dói uma saudade.
0: Pode ter
1: Eu
0: certeza.
1: Falo de experiência própria. Tchau, Thiago.
0: Tchau, tchau, Dalva. Beijo pra vocês aí, toda a família. Boa sexta-feira. O Danilo César, e aí, meu irmão? Como que você tá,
2: bom,
0: Danilo?
2: Bom dia, Danilo. Aí. Sou um palpitão aí, Thiagão. Ela não tá certa de cobrar, não. Mas também será que os outros irmãos estão ajudando também? Tudo então, nas costas dela?
0: Tem esse lado aí.
2: Se ela não trabalha, tudo bem, mas ela é aposentada. Aí vai ficar guardando dinheiro pra dar briga no final. Entendeu? Só quem vive na pele sabe o tanto que um idoso gasta. Entendeu? Ela não tá certa de cobrar também, não. Mas será que os outros irmãos também não podem ajudar? E vai fazer o que a aposentadoria dela? Guardar pra no fim da briga?
0: Eu acho que a questão é todo mundo se unir, né? Os filhos, o pessoal tem que se unir pra ajudar. Eu acho que isso daí é muito importante. A Sandra Marta. Oi, Sandra. Bom dia.
3: Bom dia, Thiago.
0: Bom dia, Sandra.
3: Thiago,
0: pra você aí também.
3: A filha é uma filha de uma mãe mesmo, né? Tem nada que cobrar. A mãe cobrou, né? Enquanto ela viveu com ela? Cobrou o aluguel, cobrou as coisas? Não cobrou. Tem certeza que não. Tem que cuidar da mãe e não cobrar nada, né? A não ser que não tem condições, né?
0: Exatamente. A não ser que não tem condições, e aí, né, não custa nada ajudar. Mas aí todo mundo tem que ajudar, todos os filhos, né, Merrão?
4: Oi, Titi, como você tá? Bom dia,
0: bom dia. Eu tô bem.
4: Bom dia, querido. Tudo jóia, beleza?
0: Tudo jóia.
4: Tô mais me palpitando, né, irmão? Tô ouvindo você falar aí desse problema aí, dessa mãe, né? Dessa filha. Pô, Titi, deixa eu só falar pra você o que eu vou te contar uma história rapidinho, e é o que eu vou achar, você já vai entender. Eu sou filho adotivo, moro com a mamãe, a mamãe tem 91 anos, eu que fico só ela, sou filho único e eu que cuido dela. Uhum. Vem pra cá, fico com ela o dia inteiro, durmo com ela aqui, fico aqui com ela. Titi, vou te falar pra você, eu venho aqui, faço tudo pra ela que ela quer, levo no médico, levo pra tudo lá, faço o que ela quer, fico com a mamãe, ela tá bem, tá lúcida, eu tomo conta dela. Eu não preciso de aluguel, não preciso de dinheiro, não preciso de nada, não, preciso de nada disso, não. Entendeu? Só isso que eu vou falar pra você, só pra você entender. Mãe é mãe, gente.
0: Mãe é
4: a coisa mais
0: sofrida
4: do mundo. O ser humano hoje é difícil, causa da ganância, hoje é complicado. Causa do dinheiro, hoje. Mas olha, eu vou ser sincero, eu sinto muito apesar desses negócios aí. Hoje todo mundo, principalmente cuidador e cuidadoras. Pessoas hoje não vão pra olhar de uma pessoa, de um ser humano, eles vão através de um dinheiro. E se bobear, eles te roubam ainda. Tem esse detalhe ainda. Fica com Deus, Titi, um abraço.
0: Amém, e vai, querido. Brasil, Titi, vai Brasil. Segunda-feira.
4: Segunda-feira só tem meio-dia, viu, papai? Quem fez, quem não fez, vai fazer mais
0: nada.
4: Vai só
0: ter
4: meio-dia na segunda.
0: Tchau, Titi. Tamo junto, bom final de semana pra você. A Silvia Leigo, querida, um beijo pra você. Bom final de semana. O Wagner, lá de Itamogi, Minas Gerais, curtindo a gente. Valéria Bombonato também tá junto com a gente. Alô, meu amigo Borró. E aí, Borró? Sozinho,
5: bom beleza? Dia, Tiagão. Borra do Garimpo chegou. Feliz sexta-feira, sextou, né, Tiagão?
0: Sextou.
5: Pode comer um filho de boi cebolado do disco, né?
0: Não é bom, hein?
5: Eu queria um modão do meninão Eduardo Costa. Manda pra nós um modão aí, mandar pra Daniela, minha namorada lá do Real, assim, a Valéria Bombonato, Josimar Lava Raça, daí tu Marcos Pozendeiro, pra tudo aqui do Garimpo, tá curtindo. Tiagão na educadora. Educadora, pega bem. E hoje pode comer aquele filho de boi cebolado no disco, né? Tomar um vinho quente. Obrigado, Tiagão.
0: Aí é bom, hein? E ele mandou aqui o palpite dele.
5: Não, é Borra aqui do Garimpo. Tiagão, eu acho que essa filha, a hora que fica velha também, tem que ficar abandonada. Tá entendeu? Isso aí mais gente, a criatura, né? No olhar da mãe. Agora a mãe ficou de idosa, ficou de idade, não pode olhar da mãe? Eu acho errado o que ela tá fazendo. Na hora que ela ficar velha, eu quero ver quem vai olhar dela.
0: Tem
5: minha opinião, obrigado, Tiagão.
0: Valeu, querido. Pô,
5: como é aquele filho de boi cebolado no disco, né?
0: É bom, hein? Bom demais. Se eu for fazer isso, você me chama que eu vou, tá? Quem mais, hein, participou por aqui foi a Gabriela, que tá curtindo a gente lá na Fazenda Três Marias, em São Tomás de Aquino. Oi, Gabi, tudo bem? Ela pois bom dia, Titi, sextou. Que nosso dia seja maravilhoso. O meu, o seu, de todos que estão ouvindo a melhor rádio de todas. Aê!

0: Ed Brito e Samuel, Romance Rosa.
1: Um eclipse do mar, aí, aí.
0: Muito obrigado pelo carinho, pela audiência. Você que tá curtindo a gente através da FM 102,3, das mais de 200 cidades. Alô, potência!
2: Que
0: é isso, hein? E também através da internet, no nosso aplicativo, no nosso site educadoronline.com.br e pela Alexa. É, pela Alexa. Nosso Palpitando vai ficando por aqui, voltando amanhã com mais um tema, mais um caso real pra você meter a colher. Palpitando tá de volta amanhã.
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7: O governo brasileiro pretende lançar nos próximos meses sua primeira emissão de títulos da dívida no mercado financeiro da China. A operação pode movimentar até 5 bilhões de yuans, o equivalente a cerca de 735 milhões de dólares. Os chamados Panda Bonds são títulos emitidos por governos ou empresas estrangeiras e negociadas em moeda chinesa. Na prática, investidores chineses emprestam recursos ao Brasil, que se compromete a devolver o valor com juros no futuro. Segundo o Ministério da Fazenda, a medida faz parte da estratégia de diversificar as fontes de financiamento do país e reduzir a dependência do dólar. A iniciativa acontece em meio ao fortalecimento das relações econômicas entre Brasil e China, que hoje é o principal parceiro comercial dos brasileiros.
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6: E aí, chega mais! Hoje, finalzão de semana, sexta-feira, 26 de junho, a temperatura 20 graus. Thiago Rodrigues continua por aqui esquentando a sua tarde. Aê!
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0: aí já pra zapiar e escolher de duas uma? Espera aí, tô voltando.
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3: A Turquia e os Estados Unidos se enfrentam em campo pela Copa do Mundo, mas fora dos gramados também representam visões diferentes sobre o clima. A Turquia foi escolhida para sediar a COP31, a próxima conferência do clima da ONU, que acontece em novembro. O país promete zerar as emissões líquidas de gases e de efeito estufa até 2053, mas ainda é um dos maiores usuários de carvão da Europa. Já os Estados Unidos viveram um marco histórico. Pela primeira vez, não enviaram uma delegação oficial para uma conferência no clima da ONU, após a decisão do presidente Donald Trump de retirar o país do Acordo de Paris. Especialistas alertam que esse cenário pode abrir espaço para outras potências, como China, ganhem mais influência nas decisões sobre o futuro do clima no mundo.
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0: Boa tarde, faltando 25 minutos.

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0: No ar, senhoras e senhores, o nosso Zap Hits. Tenho duas opções pra você escolher aquela que você gosta mais. A número 1, Rick Martin e Luan Santana, Estranho. E a número 2 é o

0: A primeira opção, Rick Martin, Luan Santana, Estranho. Bora dar aquela zapiada aí. Qual que você já decidiu? A turma já tá votando aqui no WhatsApp. Quem será que leva melhor hoje, hein?
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1: Primeira opção do nosso Zap Hits, Rick Martin e Luan Santana, os dois galãs, estranho. E a número 2, Panda, Corpo Nu, é o nosso Zap Hits, junto com a Padaria e Conveniência, 14 de março, aberta 24 horas, atendendo você. Vamos lá no nosso WhatsApp, deixa eu mandar aquele boa tarde pro meu irmão Claudinei Maciel. Alô, Claudinei, você tá bom, querido? Bom final de semana. A Gabriela, oi, Gabi. Titi, eu vou votar na 2, Panda, Corpo Nu. Valeu, Gabi. Deixa eu mandar aquele alô também pro Wagner, lá de Itamuji. Já vou tocar o seu pedido aqui, tá, Wagner? Obrigado pela companhia, pessoal aí de Itamuji, Minas Gerais. A Josiane, oi, Josi. Ô, Titi, eu vou dar 2 também, Panda, Corpo Nu. Mais um voto aí pra segunda opção. A Elaine, Thiago, bom final de semana pra você. Valeu, minha querida. Ela votou na número 2, Panda, Corpo Nu. Nenhum voto ainda pro Rick Martin. 1, 2, 3, um passeio tomado. Mas nem um voto pra ele, nem pro Luan Santana. Essa música ficou legal demais, estranho. Ninguém votou. A Isadora, minha irmã, sua linda, beijo, te amo, viu? Ela pôs assim, amor, eu voto na 1, te amo. Eu também, beijo pra vocês aí, tá? Quem mais votando, hein? Fabrício, lá de Brodowski, Thiago, eu voto na 2, Panda, Corpo Nu. Mais um voto aí pra segunda opção no nosso Zap Hits de hoje, finalzão de semana. Ai, que delícia. Mesmo com esse frio, é uma delícia. Pode estar até nevando. Final de semana é sempre bom, né? Elisângela tá curtindo a gente lá em Cajuru. Oi, Eli. Bom final de semana aí. Ela votou na número 2, Panda, Corpo Nu. Então, bora curtir a campeã inteirinha. Não foi dessa vez pro Rick Martin também, pro Luan Santana, estranho. Vamos curtir a campeã. Dá aquele gás no volume aí. Ó, o Panda vai cantar pra gente, hein?
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4: E pra fechar a semana vai uma dica que quase ninguém segue. Quando você compra um carro, junto dele vem um livro que muitas vezes passa anos sem ser aberto. O manual do proprietário. E a verdade é que ali existem informações valiosas sobre manutenção, funcionamento e recursos que muita gente nem sabe que o carro possui. Então, reserve alguns minutos para folhear esse material. Você pode descobrir configurações, alertas e orientações que ajudam a conservar o veículo e evitam erros comuns. Às vezes, a melhor dica automotiva já tá dentro ali do porta-luvas.
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Alô, a Liliane que tá curtindo a gente lá na cidade de Franca. Verônica mandando um alô pra geral e desejando um ótimo final de semana pra todo mundo que tá ouvindo a Rádio Educadora. Meu amigo, meu irmão Wagner que tá curtindo a gente lá de Itamoji e pediu essa. Adoro esse som, viu, Wagner?

0: Ai, eu não tô legal. Tô muito tempo sem te ver. Ai, meu Deus do céu. Adoro. Já, já tamo de volta, espera aí.
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3: Os preços do petróleo seguem em queda no mercado internacional após o avanço do cessar-fogo no Oriente Médio e a normalização do tráfego do Estreito de Hormuz, uma das principais rotas de transporte de petróleo do mundo. Mais de 20% do comércio global da commodity passa pela região. Com a reabertura da via e a retomada da circulação de navios, investidores avaliam que o risco de desabastecimento diminuiu. Segundo autoridades americanas, o fluxo de petróleo pelo estreito já retornou aos níveis próximos aos registrados antes do conflito, o que ajuda a aumentar a oferta e reduzir a pressão sobre os preços internacionais.
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2: Boa tarde pra você. 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
6: Fala, turminha! Tudo bem? Tudo certo? Hoje, sexta-feira, 26 de junho, a temperatura 22 graus. Thiago Rodrigues está aqui com você, nessa rede de amigos. Eu adoro estar aqui com você. Finalzão de semana chegou, bebê. Só vem!
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companhia, o pessoal tá curtindo a gente nas chácaras, nos sítios, nas fazendas, nas usinas, trabalhando e curtindo a programação da número 1 do Brasil. Aê, sim, moçada, tamo junto! 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
4: A pecuária de corte fecha a semana operando em patamares elevados, com forte firmeza nas praças paulistas de comercialização. O indicador CPEA para arroba do boi gordo está cotado a R$ 347,20. O avanço da estiagem acelerou o desgaste das pastagens em todo o país, mantendo o poder de barganha concentrado com os pecuaristas.
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14: Boa tarde pra você, 1h22, bora fofocar.
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14: Hora da fofoca, quero a sua participação por aqui através do nosso WhatsApp 99986-1023. Com o Brasil avançando na fase de grupos da Copa do Mundo após vencer a Escócia, a sua confiança no Hexa aumentou? Ou você ainda tá com o pezinho atrás? Rumo ao Hexa, a taça é nossa? Ou ainda não me convenceu, eu prefiro esperar? Felipão, boa tarde, fala com a gente. Qual que é a sua opinião sobre isso,
17: hein? Eu tô confiante.
14: Você tá confiante?
17: Eu tô.
14: Você tá sabendo?
17: O Hexa vem.
14: Você tá sabendo que na próxima segunda-feira o Brasil pega o Japão, né?
17: Ah, quem é Japão pra nós?
14: O Japão joga muito, hein?
17: Nós somos o país do futebol. Vamos parar de ser vira-lata e querer torcer pra outros times.
14: Não, mas ninguém tá torcendo pra outros times. A questão é que o Japão joga bem.
17: E o Brasil também.
14: Então, peraí, ó. Com o Brasil avançando agora na fase de grupos da Copa do Mundo, após vencer a Escócia, que eu acho que o juiz roubou.
17: Roubou. Inclusive, a CBF enviou uma nota pra FIFA.
14: Sério? Eu não tava sabendo?
17: Enviou uma nota pra FIFA, sim.
14: Falando sobre isso?
17: Falando sobre o acontecido.
14: Então não foi só eu que achei, não?
17: Não.
14: Tá. Então vamos lá. Você acha que a confiança no Hexa aumentou? Ou você ainda tá com o pé atrás?
17: Não, eu tô a confiança no Hexa. O Hexa vem.
14: O Hexa vem. Então, segunda-feira, o Brasil pega o Japão. Vamos lá, você acredita aí que vai ter um bom placar?
17: Gente, eu tô acreditando que o Brasil vai ganhar.
14: Quanto? Dá um palpite aí, já que você tá falando com a gente.
17: Sei lá, vamos...
14: Os japoneses jogam
17: 2-1.
14: 2-1?
17: 2-1.
14: 2-1, beleza. O Claudinei Maciel. Fala, Claudinei. Ô, Thiago, boa tarde. Eu tô com os dois pés atrás. O Claudinei tá com os dois pés atrás, Felipe. O Claudinei falou, tô com os dois pés atrás. Quem mais, hein? A Sandra Marta. Oi, Sandra. Tudo bem? Ela pôs, boa tarde, Titi. Tudo bem? Tá digitando aqui. Vamos ver o que a Sandra tem pra falar dessa nossa pergunta no Hora da Fofoca. Eu já tô assim, só com um pé só. No começo.

0: tava com os dois também. Agora eu tô com um pezinho atrás. A Sandra, eu tô assim, um jogo de cada vez. E pelo menos não sofre, né? É verdade, né, Sandra? Vamos devagarzinho. A Sandra tá um jogo de cada vez, Felipe, pra não ter sofrimento.
1: Não, eu tô confiante,

0: confiança no Hexa aumentou ou você ainda tá com o pé atrás? Rumo ao Hexa, a taça é nossa ou ainda não me convenceu? Eu prefiro esperar, tipo a Sandra Marta, um jogo de cada vez.
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0: fase de grupos da Copa do Mundo após vencer a Escócia. A sua confiança no Hexa aumentou ou você ainda tá com o pé atrás? Rumo ao Hexa, a taça é nossa ou ainda não convenceu você? Você prefere esperar? Que coisa, né? Que coisa! A maioria aqui, ó, com o pezinho atrás. Hã? Fabiana, ô Titi, não tem como. Eu ainda tô com pelo menos um pé atrás. Valeu, Fabi. A Dirce. Thiago, eu acho que o último jogo, se continuar do jeito do último jogo, que foi o último jogo, eu acho assim, que eu não fico com o pé atrás, não. Acho que com o Japão, assim, eles vão pra cima. Quem mais, hein? Participou por aqui. A Marta. Oi, Martinha. Tudo bem? Thiago, eu tô com o pé atrás desde quando começou. Vixe. Mas o último jogo, gente, teve um negócio do juiz lá. Eu acho que aquele juiz trapaceou. Filipão falou aqui, ó. Ele mandou até pra mim aqui, ó. A CBF enviou uma reclamação oficial à FIFA após a vitória do Brasil por 3-0 sobre a Escócia, contestando a anulação de um gol de Vini Júnior por recomendação do VAR. A entidade considera que não houve erro claro para intervenção da arbitragem e pediu que o árbitro mexicano César Ramos não apite mais partidas da seleção. Falei, tá vendo? Não tava errado, não. O Brasil volta a jogar na próxima segunda-feira, né, gente? Contra o Japão pela segunda fase da Copa do Mundo. É, eu também acho. A Sandra Marta, pois, ó, o juiz roubou um gol. Filho da mãe. Ela foi assim, hã?
1: E lembrando, né, que essa próxima fase já começa o mata-mata, né? Se o Brasil perder, já tá fora da Copa.
0: É, aí é o mata-mata, é verdade.
1: Já começou.
0: Se o Brasil perder, tá fora.
1: Eu não sei falar.
0: Tá fora.
1: É 16avos, né? Um negócio
0: isso,
1: assim,
0: 16
1: né?
0: Avos, é. Exatamente. É. A Marcinha, oi Marcinha, tudo bem, Marcinha? Como que você tá? Boa tarde.
2: Boa tarde, meu amigo Thiago, sou eu, Marcia. Ô, Thiago.
0: Peraí, que a Marcia tá muito acelerada, produção. Vamos pôr ela mais devagar. Oi, Marcinha.
2: Boa tarde, meu amigo agora Thiago, sou eu, Marcia. Ô, Thiago, eu acho que o Brasil vai ser campeão.
0: Você acha, Marcinha?
2: Sabe por quê?
0: Por quê?
2: Eu ganhei um brinde.
0: Brinde?
2: Porque eu acertei que ele ia ganhar de 3-0.
0: Sério?
2: É quarta-feira. Então eu ganhei um brinde. Então eu tô confiante que ele vai ser campeão.
0: Olha só que sortuda! Olha, eu fiz a minha aposta 2-1. Errei feio, né, Felipe? Errei demais, né? Passei bem longe, né?
1: Ah, você tá com 2-1 desde o primeiro jogo, né?
0: Mas sabe por quê?
1: E esse, você tá quanto agora?
0: Então, você sabe por quê que eu tava com esse 2-1? Porque eu tava com o pé atrás também. Agora, depois desse último jogo...
1: Você não tá pagando papal pra dar o palpite.
0: Ah, mas já me deu. Já deu uma animada. Mas assim, no Brasil, se o juiz não roubar, eu acho que vai ficar ali. Eu vou falar 4-0. Pode ser 4-0? 4-0, marca aí.
1: Ah, não, eu acho muito. Eu acho que vai ficar 2-1.
0: Olha lá, ela mostrou o brinde que ela ganhou, a Marcinha. Ô, Marcinha, você é sortuda, hein, fia? Fia do céu, eu não tenho essa sorte, não. Não ganho nem frango na quermesse. Ganho nada, viu, Felipe? É um azar, pelo amor de Deus. Bate na madeira, isola. Isso.
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E o nosso Frequência Educadora vai ficando por aqui. Amanhã a gente volta a se falar às 9 horas da manhã, logo após Rodolfo Bosquiar. Cissa de Paula já tá chegando na área para continuar te fazendo companhia, apresentando o Tarde de Sucessos. Tchau, gente. Bom finalzão de semana. Até

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4: O presidente Luiz Inácio Lula da Silva parabenizou o povo colombiano pela eleição de Abelardo de la Estrella para a presidência da Colômbia. Em publicação nas redes sociais, Lula destacou o processo democrático e afirmou que a amizade entre Brasil e Colômbia vai além das diferenças ideológicas. 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
6: Oi, gente, tô chegando, hein, na sua tarde. Vem comigo. Cissa de Paula, em ZYD 832, canal 272, Educadora Batatais, São Paulo. Ah, esquentou, hein? Sextou bonito, finalzão de semana, 26 de junho. Eu e você na melhor.
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1: É isso aí. Tá na hora da nossa tarde gostosinha. Nossa tarde animadinha. Cheinha também de fofoquinha. Só tem coisa boa aqui. Então vem comigo numa programação assim, ó, incrível, especial pra você. Finalzão de semana. Galerinha toda feliz. Tem jogo no Brasil na segunda. Todo mundo fazendo os planos. Tá fazendo plano, sim, que eu sei. Bom, mas antes os planos é pro final de semana, né? Bora começar a curtir aqui. 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

0: embaixador Gustavo Lima, vagabundo. Educadora pega bem, gente, 12:18. 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Minha gente linda, você quer tá linda, finalzão de semana, vamos arrasar, vamos tá aí, ó, cheio de brilho, de luz, sabe? 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Gente linda desse meu Brasil, segue por aqui que daqui a pouquinho eu tô voltando pra te falar de esportes, Copa do Mundo.
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11: E a hora certa.
12: 2h24, boa tarde.
13: 2.3.
12: Tá na hora de falar de esportes, minha gente. Tá na hora de falar de esportes. 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
12: A bola rolou ontem mais jogos pela terceira rodada da Copa. Na terceira rodada do Grupo D, num grande jogo de bola, Tunísia derrotou os Estados Unidos e ninguém acreditou nisso, hein? Por 3-2. Paraguai e Austrália empataram em 0-0. Estados Unidos e Austrália se garantiram na próxima fase. O Paraguai espera para saber se conseguirá se classificar. No grupo E, a Alemanha de virada perdeu para o Equador por 2-1. Ninguém também acreditou nessa, né? Costa do Marfim fez 2-0 no Curaçao. E a gente tava torcendo, gente. Alemanha e Costa do Marfim se garantiram na próxima fase. O Equador se classificou como um dos melhores terceiros colocados. Fechando os jogos de ontem, a Holanda fez 3-1 na Tunísia e Japão e Suécia empataram em 1-1. Com os resultados, os japoneses serão os adversários do Brasil na próxima segunda-feira, às 14h, na briga por uma vaga nas oitavas. O que eu acho que vai dar pro Brasil, porque a galerinha ali, os japoneses, corre, é duro na briga, mas pra fazer gol não é muito bom, não. Pra acertar o gol não são muito bons, não. Então, vamos na fé. Já os holandeses terão pra frente a seleção do Marrocos. O Mundial segue hoje com a definição do grupo H. O Uruguai, precisando de um resultado positivo, pega a Espanha às 21h. No mesmo horário, jogam Cabo Verde e Arábia Saudita. No grupo I, tem Senegal e Iraque. Às 16h. E o jogão Noruega e França, né? Às 16h. Próxima educadora nos esportes, às 15h30. 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

Ô, gente linda, boa tarde, sextou bonito, hein? Coisa linda! Que o seu dia seja leve, cheio de paz, de coragem, de motivos para sorrir. Nunca subestime uma sexta-feira, hein? Sextou bonito. E deixa eu ver quem tá sextando bonito aqui comigo. Gabriela, da Fazenda Três Marias. Oi. Tô aqui na faxina, ouvindo a melhor. Nossa, que linda. Manda alô aqui pra gente. Uma música, Eu Te Seguro, de Panda. É, pra animar nossa sexta. Um beijão pra você. Obrigada pela sua companhia, lindona. Quem mais aqui? Cícia, Angélica. Assim que se puder, tô com Bon Jovi. Olha ela, hoje ela tá que tá, hein? Daqui a pouquinho eu rodo pra você. Bora curtir. Educadora, sempre. Pega bem.

0: onda, eu te seguro. Educadora Pega Bem, 2h39. Pega bem você curtindo, Educadora. 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Eu volto já já, hein, com o Zap Hits.
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3: É hora de zapear, hora de participar e hora, e hora, e hora de escolher a sua preferida. São duas opções e você vai votar através do Zapinho Educadora. 999861023. A primeira indicação, Hathaway, I'm Missing You. E a segunda, Titãs, Marvin, quero saber de você. Vem curtindo, vem ouvindo, vem votando.
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1: Hathaway, I miss you. Eu quero saber de você, qual delas, a sua preferidinha aqui. Fala comigo, minha amiga Angélica, tá votando aí na primeira opção, aí, valeu. Quem mais aqui participando? Regina Lippio, boa tarde, Cis, ótima sexta-feira, abençoadinha pra todos nós. Ah, não esquece de colocar Simone Mendes. Um abraço, lindona, bora de primeira. Quem mais aqui? Oi?
2: Boa tarde, minha amiga Cissa de Paula.
1: Tarde, Marcinha.
2: Toca uma música aí do Zé Felipe. Eu quero oferecer pra todo mundo que tá ouvindo, pra minha amiga Cissa de Paula, meu amigo Thiago, meu amigo João Luiz, meu amigo Rodolfo, minha amiga Denise, pro meu esposo Alexandre, pra todo mundo que está ouvindo a educadora. Boa sexta-feira e bom final de semana. Final de semana pra minha amiga Cissa de Paula.
1: Pra você também, lindona, pra você também, tudo de bom. Ele é o qual que você vota?
3: Oi, Belanda.
1: Oi.
3: Dona hoje, tudo bem? Vocês estão, hein? Olha só, vamos de música 1, ok? Felicidade da equipe da Edu, dos nossos amigos, meu amigo Danilo, Mosquete do Bar, Thiago.

0: Rodrigues, tá bom, Rodolfo? E a princesa mais linda da Educadora,
1: ah,
0: né?
1: Ah, obrigada, hein?
0: Cíntia de Paula, Educadora, pegando super bem, beijo.
1: Beijo, obrigada pelo seu carinho, tá bom? Super beijo aí pra você também. Quem mais votando, boa tarde. Claudinei, número um. Obrigada sempre pelo seu carinho, tá? E pela sua presença, ótima tarde pra você. Votando também meu amigo Mauro Pavão, lá do Alvorada. Qual que você vota aqui? Vota na 2. Abraço pra você também, viu, meu amigo? Por falar nisso, vamos conferir aquela beiradinha da segunda.
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1: Marvin, Titãs, essa é a nossa segunda opção. Quero saber de você, de você, de você e qual delas. Fala, Merrão, tudo bem aí?
2: Merrão, sem comentário, eu vou na primeira.
1: Oh, tá romântico, tá, hein?
2: Modão desse? Oxi, eu vou na primeira.
1: Você vai? Um abração aí pra você, Merrão, uma ótima sexta-feira com tudo de bom, tá? Quem mais? Marcia, você tá votando?
3: Ô, Cícero de Paula, eu voto na segunda opção.
1: Segunda, tá bom. Um beijinho pra você também. Quem mais? Quem mais? A gente manda um beijo. Todo caprichado pra minha amiga Thelma. Ô, lindona, que saudade de você. Um beijo, um beijo, um beijo, tá? Obrigada sempre pelo seu carinho, maravilhosa. Bom, gente, já tá na hora da gente conferir aqui a grande campeã dos Zap Hits. 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

0: 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Vai ficando por aqui. 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
7: Bora que bora, minha gente, aqui na melhor sintonia. Comigo, Cícero de Paula, em ZYD 832, canal 272. Educadora Batatais, São Paulo.
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7: Uma sexta-feira linda de bonita pra você. Vamos juntos, tempinho está gostoso, hein? Com ela, bora!

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Tá curtindo aí? 3h16, agora deixa eu falar pra você dessa promoção delícia. 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E segura aí que já já eu

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1: A Copa do Mundo de 2026 registrou mais um momento histórico. O goleiro Guilherme Ochoa, ídolo da seleção mexicana, entrou em campo contra a Tchequia e se tornou um dos poucos jogadores a participar de 6 Copas do Mundo. Aos 40 anos, Ochoa saiu do banco de reservas no segundo tempo e foi ovacionado pela torcida mexicana. Como homenagem, o goleiro usou um patch especial da FIFA com a palavra Legacy, que significa legado. Selo também é utilizado por outros grandes nomes desta Copa, como Messi, Cristiano Ronaldo, Neuer, Modric e Nagatomo. Convocado para os Mundiais 2006, 2010, 2014, 2018, 2022 e agora 2026, Ochoa se consolida como uma das maiores lendas do futebol mexicano. Ele foi titular nas Copas de 2014, 2018 e 2022, protagonizando defesas históricas, inclusive contra o Brasil, que marcaram sua carreira nesta edição. O veterano começou como reserva de Tala Ranger, mas ganhou oportunidade de entrar em campo com a classificação e a liderança do México já garantidas. Mais do que uma simples substituição, a entrada de Ochoa representou o reconhecimento de uma trajetória de 2 décadas defendendo a camisa mexicana e escrevendo seu nome na história das Copas do Mundo.
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1: 3:21, boa tarde.
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1: Babado, babado, mas que babado é esse, gente? Tô analisando esse babado. Bom, vou falar primeiro de onde é a fonte, né? Gente, tanta coisa pra fazer, tanta coisa nesse mundo pra fazer, tem gente que caça, né? Tem gente que caça. Eu vou te contar agora a situação aqui. E eu quero saber de você, seu palpite. Quero saber de palpite se você teria coragem. Vamos lá, um ingrediente inusitado. Um grupo de cientistas conseguiu transformar uma descoberta arqueológica em uma experiência inusitada. Produzir pão a partir de leveduras, fungos encontrados no interior do intestino de uma múmia de mais de 5.300 anos. Ah, vou falar nada não, viu? É verdade. Pois é verdade. A múmia tem até nome. Chama Ötzi. É isso. Conhecido como Homem do Gelo. Uma das múmias naturais mais bem preservadas já encontradas. Eles lá sem ter o que fazer nessa vida, né? Porque deve não ter o que fazer, né? Bom, depois da identificação, a equipe decidiu testar uma hipótese curiosa. Verificar se os micro-organismos poderiam ser utilizados na produção de alimentos. As leveduras foram cultivadas em laboratórios sob condições de refrigeração semelhantes às encontradas nos Alpes. Dá licença. O processo, né, levou cerca de 3 meses até que os cientistas obtivessem um fermento natural considerado, assim, de muita boa qualidade. O resultado foi a produção de pães, utilizando uma cultura derivada dos fungos encontrados nessa abençoada múmia. Animados com o sucesso da experiência, ficou um pão bom, tá? O sucesso foi tanto que os pesquisadores estudam agora a possibilidade da fabricação de cerveja com mesmo da levedura. Com a levedura da múmia. Eu quero saber de você se você teria coragem. A gente fala sério. Não, fala sério. Amor de Deus. Misericórdia. Totalmente desnecessário isso aqui, né? Não tem nada pra fazer na vida, não? Não tem nada outras coisas pra você descobrir, não? Sério. E às vezes você já até comeu o pão e tá achando aí, tá com carinha de nojo. Ah! Agora eles estão testando aí, estão fazendo na fabricação de cerveja. Olha você que tá bebendo cerveja, hein? Às vezes você vai beber com a levedura da múmia e não tá nem entendendo. Você imaginou você comendo aí um pãozinho de 5.300 anos? Você imaginou? Você comendo um pãozinho de 5.000, meu pai, mano do céu. Até a boca espumou agora. Um pãozinho assim, delícia, de 5.000. Não vou nem comer mais pão hoje, porque eu vou lembrar, não vai dar certo. Ai! Eu queria saber se você teria coragem de experimentar essa cerveja. Ou o pão. Não fala sério, eu quero ver um corajoso aqui. Será que tem? Será que tem? Uma muminha conservadinha de 5... Novinha, né? Novinha. 5.300 anos, eu, hein? 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Vai um pãozinho aí, Gerson. O Gerson lá de Ribeirão não quer não, né? Você não quer não, né, Gerson? Não quer pãozinho assim, desse jeito não, né? Eca. E o Regis, lá de São Sebastião do Paraíso, o Regis experimenta o pãozinho. Experimenta não, Regis. O Regis tá na sintonia, esse meu amigo. Vai um pãozinho aí, Regis, com café. De repente o café ajuda a descer, né? 5.300 anos. Falo nada. A Maria Fernanda falou que não quer não, obrigada, ela passa. Ela passa, você passa a sua vez, né? Inteligente você. Você passa, né? Deixa eu passar os pedidos da galera aqui. 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

0: Mari Fernandes! Aí, página de ex-educadora pega bem, 3h36. Antenadinhos aqui na melhora, que essa tarde é muito mais gostosa, hoje um solzinho, ele tá aqui abrindo um olhinho, né? E hoje sem chuvinha, hein? Uma sexta-feira gostosa, finalzão de semana chegou, delícia! Coisa boa, coisa boa. Vou falar em coisa boa, daqui a pouquinho a gente vai falar de esportes e Copa do Mundo.
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3: O governo federal vai passar a exigir mensagens de alerta nas propagandas de casas de apostas durante transmissões da Copa do Mundo de 2026. Pela nova regra, os anúncios das chamadas bets terão que exibir avisos como jogue com responsabilidade, apostas podem causar dependência e aposta é assunto para adultos. A medida segue a orientação do Conselho Nacional de Autorregulamentação Publicitária, o CONAR, e deve entrar em vigor na fase de mata-mata da Copa. O Ministério da Fazenda também estuda novas restrições para reduzir a exposição das propagandas de apostas durante jogos. Além disso, o governo anunciou que pretende reforçar o combate às bets ilegais e bloquear recursos movimentados por esses sites.
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1: E bastidores quentes do Uruguai antes do jogo decisivo contra a Espanha pelo grupo H da Copa do Mundo. O grupo de jogadores, incluindo Frederico Valverde, meia do Real Madrid, e o goleiro Rockets do Internacional, se rebelou contra o técnico Marcelo Bielsa e pediu que ele mude o jeito de trabalhar e atuar no jogo decisivo. Após empates frustrantes contra Arábia Saudita e Cabo Verde, Uruguai precisa de uma vitória na última rodada do Grupo H, precisa, para se classificar à segunda fase da Copa do Mundo. A Copa do Mundo de 2026 já está eternizada pelo número histórico de gols. A edição, sediada por Estados Unidos, México e Canadá, alcançou ontem a marca de 173 bolas na rede e superou o recorde anterior a uma edição estabelecido em 2022 no Catar, que teve 172 no total. O que impressiona, no entanto, é o fato de o recorde ter sido quebrado na 59ª partida. A média do torneio, muito próxima de 3 gols por jogo, vem sendo aí o grande destaque do evento. Bem superior, né, ao do Qatar. 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
3: Tarde, minha gente linda. Sextou gostoso. Deixa eu mandar beijinho gostoso. Vocês sabem que eu gosto de mandar beijo, né? A Regiane tá aqui. A Regiane falou que não quer pão. Não quer com cafezinho. Um cafezinho bem gostoso. Um pãozinho de 5.300 anos. Que tem? Janaína, sua linda, um beijão pra você. A Foca tá animadinha, numa faxininha. Um beijo aí. Ó, o Mauro também falou que não quer pão, não. Não quer pão da, né, da fermentação da múmia aqui? Gente, ninguém quer. Eu também não quero, não. Pelo amor de Deus, tanta coisa boa pra comer, né? Se cientista não tem mais que inventar. Depois acontece de vir uma epidemia aí, tá, né? Aí, de onde que veio? Deixa eu mandar um beijo todo especial pra Daniele Baviera. Ela tá lá na loja de 2 a 20. Tá todo mundo ouvindo a gente. Então deixa eu mandar muito beijo. Muito beijo pra todo mundo aí, gente. Ô, oh, coisa boa. Vamos fazer um monte de compras aí. Não esquece, lembra de mim também, tá? Tem muita coisa boa aqui. Se quiser fazer uma cestinha pra mim, eu quero, tá? Uma cestinha aí pra mim, tá? Beijão pra todo mundo aí. Gente linda. Bora curtir aí, Rihanna. 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

0: E tu não é.
1: Isso aí, eu sou pagodeira e tu não é. Tu é sim, né? Tá curtindo, educadora? Tu é sim. Tu é também pagodeiro. Gente, educadora pega bem, 4 em ponto. E vai ficando assim a nossa tarde de sucessos, porque vai entrando aqueles modão, já tá na hora, né? 4 em ponto. Chegando por aqui, já modão. Daqui a pouquinho eu tô de volta.
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5: E pra fechar a semana vai uma dica que quase ninguém segue. Quando você compra um carro, junto dele vem um livro que muitas vezes passa anos sem ser aberto. O manual do proprietário. E a verdade é que ali existem informações valiosas sobre manutenção, funcionamento e recursos que muita gente nem sabe que o carro possui. Então, reserve alguns minutos para folhear esse material. Você pode descobrir configurações, alertas e orientações que ajudam a conservar o veículo e evitam erros comuns. Às vezes

0: A melhor dica automotiva já tá dentro ali do porta-luvas.
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3: A taxa de desemprego no Brasil ficou em 5,6% no trimestre encerrado em maio, segundo dados divulgados pelo IBGE. O resultado mostra a estabilidade em relação ao trimestre anterior, quando o índice era 5,8%. Ao todo, o país tem hoje cerca de 6 milhões e 100 mil pessoas em busca de trabalho, o número que é praticamente o mesmo registrado no trimestre encerrado em fevereiro. Na comparação com o mesmo período no ano passado, houve melhora. O contingente de desempregados caiu 9,3%, o que representa 624 mil pessoas a menos procurando emprego no país. Os dados fazem parte da Pesquisa Nacional por Amostra de Domicílios Contínua, a PNAD Contínua.
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6: Bora, gente, sextou gostosinho. Aqui na melhor, Cissa de Paula, em ZYD 832, canal 272, Educadora Batatá, em São Paulo.
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6: Vamos que vamos, pra cima, finalzão de semana, delícia, delícia, delícia, vem com ela.
5: Pega bem.
6: Na melhor.
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Curti pedir a sua, hein? Modão caprichado por aqui, é o nosso MC que tá na área. Então bora participar, bora pedir a sua, mandar alôzinho. E a gente começa assim, assim, ó. Com Brani Matheus e o Negro Solimões, na boca de uma cowgirl. 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

Daniel, é declaração de amor. Ai, gente, sexta-feira uma declaração de amor é tudo de bom, né? Mas deixa eu falar, o que, que é tudo de bom? 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
12: Às 4h25, tá na hora de fofocar, gente. E a gente encontrou a Larissa Manoela do futebol.
13: Rapaz.
12: É verdade. Rapaz. A Larissa Manoela do futebol, vocês vão entender por quê. Segundo a equipe de Léo Dias, esse probleminha do Rafinha é sério. É sério. Rafinha tá em crise, mas ele tá tentando disfarçar.
13: Rapaz.
12: Segundo Léo Dias, ao perceber... Imagina você indo comprar uma casa com a sua esposa e, de repente, perceber que você não tem dinheiro em cash.
13: Rapaz.
12: Você tá só achando, mas, de repente, você chega lá e não tem dinheiro em cash.
13: Rapaz.
12: Isso mesmo. É, o Léo Dias contou essa história do Rafinha, que ele foi lá, escolheu a mansão, foi comprar com a esposa e ele descobriu que o seu pai possuía 80% do seu direito de imagem.
13: Coitado!
12: Exatamente. No momento de quitar o imóvel, o casal constatou que não possuía dinheiro suficiente em conta. Intrigada e com a falta de recursos, a Natália, que é a esposa do Rafinha, né, decidiu rastrear os contratos comerciais do marido. E ela descobriu que o ponta direita ficava com apenas 20% dos seus ganhos com publicidade, enquanto o papai ficava com a maioria, com 80%. Exatamente. A divisão também afetava aí os salários nos clubes, tá? Porque era 80%, 80 mesmo. Então, você pensando que você tem 40 milhões na conta, na realidade não era bem assim. Não era bem assim. E ele tá ali disfarçando porque é o pai, porque é o pai, porque é o pai. Então, por isso que eu tô falando pra vocês. É a Larissa Manoela da vida no futebol, né? Larissa Manoela tinha que pedir permissão pra comprar um milho na praia. E o Rafinha não tinha condições de comprar uma casa. Que coisa, não? Uma casa, sim, uma mansão, né? O Rafinha sem condições de comprar uma casa com dinheiro em cash. Porque, né, papai foi lá e deu aquela passada de mão. É, gente. O negócio é o seguinte. Desconfie sempre de tudo. E de todos. Porque na realidade, depois dessa, né, então, é história seguindo outros rumos. Tem outras Larissas Manoelas na vida real também. Tem outras. Não foi só Larissa Manoela, não. Produção, você tá rindo porque não foi com você, né, produção? Você tá rindo porque não foi com você, né? O que você faria se você fosse fazer uma compra e descobrir que você não tem aquele dinheiro lá? A gente não tem ideia, né? Porque a gente quase tá acostumado com nada na conta, R$2, R$3. Então tá tudo certo. A gente já tá acostumado, né, com esse... Então tá tudo certo pra nós. Tá vendo? Por isso que eu falo pra você não ter aquela pessoa, né? Aquela pessoa que te coordena. É melhor você mesmo se virar, né? Eu, hein?
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12: Ai, meu Deus do céu. Gente querendo aí ajudar na sua carreira tem um monte, né? Mas ajudar na sua conta a gente não acha ninguém, né? Pra ajudar a gente na conta, pra pagar a conta, a gente não acha ninguém, não. Mas uma sociedade, todo mundo querendo tirar aquela casquinha, né? Bom, deixa eu mandar alô, vai. Deixa eu mandar beijo. Ai, a Natália tá por aqui. Oi, Natália. Ótima tarde pra você. Obrigada pelo carinho. Josiane também tá aqui. Pedindo o quê? Matheus e Cauã também tá aqui, ó, na sintonia pra você, tá? Deixa eu mandar um alô. Alexandre, tá curtindo a Educadora, tá pegando bem, Alexandre? Eduardo Costa também tá aqui nesse bloco pra você. O Júlio Leone também tá desejando boa tarde pra gente. Manda um modão, especialmente pra Fabíola, ela gosta, né? Alô, Fabíola, alô, Regiane, alô, galerinha da Vila Presentes também, sempre presente aqui com a gente. Coisa boa, né? Educadora pega bem.

0: quanto falei. Você tá ouvindo, educadora? Falei. E quem tá falando comigo é meu amigo Ricardo. Oi.
1: Boa tarde, Tissa, beleza? Manda uma música aí pra nós aí. Uma música do Léo Magalhães, pra todos os ouvintes.
0: Do Léo Magalhães?
1: Aqui, tudo parado aqui, choveu muito esse dia.
0: Eita!
1: Estamos só ouvindo essa rádio aí, curtindo esse dia aí maravilhoso aí, beleza?
0: Beleza.
1: O Augusto, o Gregório, o Zezão, todos nós aqui da usina Cervaz aqui, plantão.
0: Um abração aí pra vocês, tá bom? Educadora pega super bem daqui a pouquinho pra vocês, tem Léo Magalhães. E daqui a pouquinho tem muito mais moda, segura aí que eu já volto.

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São de Jorge e Matheus, fala a verdade. Falo verdade, nossa sexta-feira tá incrível. E tem muito mais modão caprichado pra você já já, na companhia de Casa Nova Móveis e Acessórios. Segura aí.

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5: O Banco Central decretou a liquidação extrajudicial da Sefer Investimentos, instituição financeira com sede em São Paulo. Na prática, a decisão determina o encerramento das atividades da empresa sob supervisão do próprio Banco Central. Segundo a autoridade monetária, a medida foi tomada por causa da situação financeira comprometida da instituição e por indícios de graves violações nas normas do sistema financeiro. O Banco Central informou que as investigações continuam e que os bens dos controladores e ex-administradores da empresa já foram tornados indisponíveis. Segundo o Banco Central, a participação da Sefer no sistema financeiro nacional é considerada pequena e não representa risco relevante para o mercado.
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5: Vem que vem, tem mais modão pra você. Comigo na área, Cissa de Paula, em ZYD 832, canal 272, Educadora.
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5: Sextou bonito, minha gente. 26 de junho, 23 graus. Gostosinho, gostosinho.
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6: Essa é pesada, hein?

0: É César e Paulinho, tá cantando comigo que eu sei. 5h22, sabe o que eu sei? 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Daqui a pouquinho eu tô de volta, você já sabe, né? Daqui a pouquinho tem aquele babadinho, fica esperando aí, já venho.
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4: O setor hortifruti nacional registra um dia de preços valorizados e menor oferta do tomate de mesa nos principais entrepostos do país. A caixa de 20 quilos do tomate Longa Vida está sendo vendida na média nacional de R$124. O declínio das temperaturas e as madrugadas frias desaceleram o ciclo de maturação das videiras, reduzindo também a colheita diária.
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0: Bora, gente, bora fofocar. Às 5h28. E a dupla sertaneja Matheus e Cauã está sendo processada na justiça pelo ex-empresário Marcos Araújo, da Audiomix, em cerca aí de 8 milhões. É isso aí. Segundo a ação movida pelo produtor musical, ele cobra um valor referente à realização de 45 shows acordados em 2021 e como forma de pagamento pela rescisão de contrato, né? Entre o empresário e os artistas. Após 2 anos e 3 meses sendo agenciado exclusivamente por Marcos Araújo, as partes decidiram rescindir o contrato. Como parte do acordo, ficou estabelecida as realizações de 45 shows ao longo de 4 anos, com indenização pela rescisão. Olha aí essa situação, né? Dos 45 shows, segundo Marcos, apenas 6 teriam sido realizados em 2021 a 24, né? A época também ficou acordado aí que cada apresentação não realizada seria convertida em um pagamento de 200 mil reais. É só dinheirinho que rola, né? Eita! Bom, em novembro a dupla recebeu a notificação para solicitar a quitação desses débitos e os advogados de Matheus e Cauã também sustentaram na contra-notificação, né? Que Marcos Araújo, a empresa representada por ele, né? A Massa Societária SS Limitada, não demonstraram interesse em utilizar todos os shows dentro do prazo estipulado. Aí tem aquela situação, o advogado lá, o outro de cá, então você já sabe o que vai virar, né? Vai demorar nessa novelinha aqui, mas será que vai ter que pagar? A gente não sabe. Se vai ter que pagar, se não vai ter que pagar, a gente não sabe. Mas que rola uma graninha básica aqui, rola, hein? Muita até. Muita graninha básica aqui até. Eu, hein? Quem tá aqui curtindo a Educadora?
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0: Deixa eu ver quem tá aqui curtindo, Educadora. Carlos, ótima tarde pra você, cara. Você tava sumido, menino. Ótima tarde pra você. Tá pedindo o quê? Jades e Jadson. Já tá aqui, ó, pra você curtir também, ó. Claro que a gente já preparou, né? Produção não dorme no ponto, não. Rafa, tá por aqui também, né, Rafaela? Oiê, ótima tarde pra você. Jorge e Matheus aí, ó. E a galerinha pedindo moda nessa sexta-feira pra combinar, que sexta-feira tá gostosa, hein? Natan também tá por aqui. Olha aí. O Natan tá curtindo a Educadora, tá pegando bem nessa tarde também, pedindo moda. Então bora atender a galerinha. Educadora sempre pega bem.

0: pergunte ao dono do bar. 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Deixa eu mandar beijo, beijo, beijo, beijo. Pra Maria Aparecida lá de Franca, tá ouvindo ela. E ela falou que hoje não bebe cerveja, não. Da cevada lá do nosso amigo Otzi, uma coisa assim, né? Aquela múmia lá de 1.300 anos. Ah, gente, ó, vamos falar sério, né, Maria? Tanta coisa pros especialistas, pesquisadores, arqueólogos fazer, vai fazer uma fermentação da cerveja, do pão, da múmia. Ah, não, para, gente, vamos parar hoje. A Maria Aparecida falou que ela não toma nada hoje. Nada, nada, nada, nada, né? Cruzes, Maria Aparecida, oi. Veja a procedência hoje, hein? Veja a procedência hoje, amanhã, depois e depois. Vai saber, né? Se eles não estão experimentando nada. Eu, hein? 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

0: Neto e Frederico e a Boate Azul, pedido da minha amiga Maria Aparecida. 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
7: Boa noite, minha gente. Bora que tem boteco. Comigo, Cissa de Paula, em ZYD 832, canal 272, Educadora.
6: 102,3.
7: Gente linda desse meu Brasil, sexto gostosinho, 26 de junho.
6: Mega
7: e a temperatura tá boa, hein?
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7: Só moda.
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7: É hora de boteco, é hora de estralar moda. É hora que você participa aqui, ó. Manda seu alô, recadinho e desce moda, né? Sexta-feira, vamos hidratar já, a galerinha já tá animada. Tem gente preferindo um vinho hoje, né? Um vinhozinho, né? Lembrou da cevada que eu falei, né? Da levedura. Então, mas vamos que vamos, vai. Bora começar aí o nosso boteco, muita moda caprichada pra gente se animar pro finalzão de semana. 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

Paulinho, Moacir Franco, chique no último. Chique no último, essa programação gostosa, hein? Eita! É o nosso boteco que tá no ar. 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

0: 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Daqui a pouquinho eu já volto.
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8: Babado chamando minha gente às 6h32. Além do jogo do Brasil pela Copa na segunda-feira, né? Será a segunda-feira marcada também para uma lua de morango. Ai, que tudo! Nome dado aí quando o satélite natural fica cheio em junho. Estimativas apontam que o evento ocorrerá uns 3 minutinhos para as 9 da noite, tá? Faltando aí 3 minutinhos para as 9 no horário de Brasília e será visível aí a todo o Brasil. E olha só, e segundo o portal de astronomia StarWalk, a Lua estará mais baixa no céu, tá? Então a gente vai conseguir ver. O fenômeno poderá ser observado a olho nu. Para vê-lo melhor é essencial buscar lugares com pouca luminosidade, tá? Então, apesar da nomenclatura, não quer dizer que o astro lunar ficará vermelho, rosadinho, um vermelho rosado, bem leve, sabe? Com a cor da fruta. Na verdade, o apelido morango vem dos povos nativos norte-americanos que utilizavam o ciclo da lua para colheita como o da fruta, tá? Então não fica esperando que a lua vai ficar vermelha, vermelhinha igual morango, que não vai ficar tanto assim, não. Tanto assim, não. Ela vai ficar um tom assim, meio neon de rosa. Não, também não vamos exagerar, né? Não vamos, vamos. É só a transformação da lua, gente. Pouquinha coisa mais, assim, um leve tom de rosa. Eu vou diminuir a expectativa do rosa, que é melhor, tá?
6: Eita, sofrência!
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8: Só chegar. Deixa eu mandar beijo, beijo, beijo, beijo. Eu gosto de mandar um beijo, hein? Um beijo. Pra Eleusa Maria, que tá aqui me chamando de linda, meu Deus. Adorei, adorei, adorei. Um beijo pra você, obrigada pelo carinho. Ela pediu Christian Ralph. Tá aqui pra você, tá bom? Quem mais? Deixa eu ver. Olha o Robson. Você tá aqui, menino? Ótima noite pra você também. Tudo de bom aí. Ele já pediu um Eduardo Costa. Também tá aqui nesse bloco aí. Bora curtir, galerinha, que é Boteco no Ar.

adoro! João Bosco e Vinícius! Um pupurri chonadão gostosão, hein? 6h51, daqui a pouquinho eu volto com o último bloco do nosso boteco.

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1: A Copa do Mundo não está reunindo apenas os maiores jogadores do planeta. Nas arquibancadas, o torneio também tem virado desfile de celebridades internacionais e brasileiras. No jogo entre Brasil e Escócia, em Miami, na última quarta, vários rostos famosos chamaram a atenção. A cantora Camila Cabello apareceu com a camisa da seleção brasileira e foi um dos destaques nas tribunas. O ator Matthew Broderick, eterno protagonista do filme Curtindo a Vida Doidado, também marcou presença. Do lado escocês, quem apareceu torcendo foi o ator Gerard Butler, do filme 300. O futebol brasileiro estava muito bem representado. Ronaldo Fenômeno, Rivaldo, Bebeto, Cafu, Kaká e Roberto Carlos acompanharam a partida na tribuna. Entre os famosos brasileiros também estavam as influenciadoras Jade Picon, Virgínia, a skatista Letícia Buffoni e a modelo Alessandra Ambrosio. Outro nome que não passou despercebido foi o ex-jogador inglês David Beckham, uma das maiores estrelas da história do futebol. E vale destacar que essa presença de celebridades não é exclusividade dos Jogos do Brasil. Desde o início da Copa, artistas, atores, ex-jogadores e influenciadores têm marcado presença em diversas partidas, transformando o Mundial em um dos maiores encontros de estrelas do esporte e do entretenimento.

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14: O sertanejinho gostosinho pra você. Vai ficando por aqui, mas tem a última, dedicada a você, antes da hora do Brasil, tá? Vou fechando por aqui, agradeço sua parceria, sua alegria, sua presença. Enfim, foi tudo de bom nessa tarde, né? Daqui a pouquinho tem a hora do Brasil e na sequência a programação gostosa da Educadora. Um super beijo. A gente se fala amanhã a partir das 2 da tarde. Fica com Deus, com ele eu vou. Tchau, tchau.

0: segundos. Observatório Nacional, 18 horas, 59 minutos, 30 segundos.
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2: Em Brasília, 19 horas.
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3: Olá, boa noite.
2: Boa noite para você que nos acompanha em todo o país.
3: Sexta-feira, 26 de junho de 2026.
2: Vamos ao destaque do dia: desenvolvimento da indústria naval brasileira.
3: Presidente Lula visita construções de barcos de apoio marítimo da Petrobras em Itajaí, Santa Catarina.
2: Eles fazem parte do programa Mar Aberto de renovação e ampliação da frota do sistema Petrobras.
3: Mais de 2 mil profissionais estão envolvidos na construção de 16 embarcações e presidente destaca a geração de empregos na indústria naval.
4: Por que que não compra da China? Porque a China não paga salário do povo brasileiro.
2: E ainda desemprego no menor patamar desde 2012.
3: Dados do IBGE apontam que taxa de desocupação ficou em 5,6% no trimestre encerrado em maio. Luana Karen.
5: Outro destaque foi a queda na taxa de subutilização, que atingiu 13,3%, o menor nível da série histórica.
2: E queda também na evasão escolar.
3: Censo da Educação mostra que abandono da escola diminuiu 61% entre 2022 e 2025.
2: Índice de reprovação no ensino médio também caiu 65% no período. Pablo Mundim.
6: De acordo com o Ministério da Educação, os resultados refletem um conjunto de políticas voltadas à permanência dos estudantes na escola, entre elas o programa Pé de Meia.
3: Hoje, na apresentação da Voz do Brasil, Mariana Jungmann e Luciano Seixas.
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3: O presidente Lula acompanhou hoje o andamento da construção de 16 barcos da Petrobras em Itajaí, Santa Catarina.
2: O programa Mar Aberto prevê a renovação da frota da companhia, com previsão de entregar 98 embarcações nos próximos 7 anos.
3: Lula também participou do lançamento ao mar de uma fragata da Marinha, a primeira de 4 unidades que estão sendo construídas para aprimorar a defesa marítima do país.
7: O presidente Lula visitou as construções de barcos de apoio marítimo da Petrobras em Itajaí, Santa Catarina. Mais de 2 mil profissionais estão envolvidos nas obras de 16 embarcações. A iniciativa faz parte do programa Mar Aberto de renovação e ampliação da frota do sistema Petrobras. Com previsão de entrega para julho, uma das embarcações em construção no estaleiro Detroit, em Itajaí, é a Starnav Electra, de transporte de suprimentos. O barco conta com sistemas de geração e distribuição de energia, além de novas tecnologias de pintura e de sistemas anti-incrustação, contribuindo para menor consumo de combustível e menor nível de emissões de poluição. Segundo a presidente da Petrobras, Magda Chambriá, os empreendimentos se alinham com a política verde da empresa.
8: Esses barcos têm tecnologia atual embarcada, respeitam o nosso Acordo de Paris, respeitam as nossas intenções de sustentabilidade, apoio ao meio ambiente.
7: O presidente Lula destacou o fortalecimento da indústria naval brasileira.
4: A coisa custa 10 milhões mais barato. Por que que não compra da China? Porque a China não paga salário do povo brasileiro. Mas quando você compra de lá, você não desenvolve a indústria nacional. Quando você compra de lá, você não desenvolve tecnologia aqui. Quando você compra de lá, você não gera emprego aqui.
7: O programa Mar Aberto prevê a construção de 96 embarcações até 2032, com investimentos estimados de R$ 32 bilhões na indústria naval brasileira. Mais cedo, o presidente Lula participou em Itajaí da cerimônia de lançamento ao mar da fragata Cunha Moreira. Com 107 metros de comprimento, convés de voo e hangar para helicópteros, a fragata conta ainda com radares, sistemas de armas avançados e sensores integrados. Nesse projeto, o governo do Brasil está construindo 4 navios de guerra, com investimentos de quase 14 bilhões de reais do Programa de Aceleração do Crescimento, o novo PAC. Reportagem Graziele Bezerra.
2: A taxa de desocupação entre março e maio desse ano foi de 5,6%, menor patamar da série histórica.
3: E o rendimento médio do brasileiro aumentou.
2: Dados mostrados pela PNAD Contínua, divulgada hoje pelo IBGE.
5: O número de brasileiros procurando por uma oportunidade de trabalho retornou ao menor patamar da série histórica, iniciada em 2012. A taxa de desocupação no trimestre encerrado em maio foi de 5,6%. O índice ficou estável na comparação com o trimestre anterior e teve queda de 0,6 pontos percentuais em relação ao mesmo período do ano passado. Outro destaque da Pesquisa Nacional por Amostra de Domicílios Contínua foi a queda na taxa de subutilização, que atingiu 13,3%, o menor nível da série histórica, como explica o analista do IBGE, William Kratochwil.
9: Mais importante é quando observamos a subutilização do mercado de trabalho, ou seja, aqueles que trabalhavam menos horas do que gostariam, aqueles que estavam desalentados, aqueles que estavam fora do mercado de trabalho, mas estão potencialmente ligados a ele, que apresentaram reduções nos seus contingentes, e isso diminuiu a taxa de subutilização do mercado de trabalho, o que é um fator importante, mostrando que o mercado ele continua absorvendo a mão de obra que não estava sendo utilizada.
5: No caso dos empregados com carteira de trabalho assinada, o índice se manteve estável, com quase 40 milhões de pessoas formalizadas. No começo do ano, a gerente Fabiana Barros foi contratada em uma loja no centro de Brasília. Para ela, o cargo com carteira assinada representa tranquilidade.
10: Eu acredito que a vantagem ela é muito boa, porque além de ter os benefícios que a própria empresa fornece, que é o 13º, as férias, então assim, é muito bom.
5: O rendimento médio do brasileiro também subiu, como explica o subsecretário de Política Macroeconômica do Ministério da Fazenda, Rafael Ramires Leão.
11: O rendimento médio real dos trabalhadores no trimestre foi de R$ 3.726, uma alta de 4% em relação ao mesmo período do ano anterior. E na comparação com 2022, esse rendimento está 20% mais alto, um avanço que mostra que a queda no desemprego veio acompanhada de ganho real no bolso do trabalhador.
5: A taxa de ocupação medida pelo IBGE leva em conta empregados com ou sem carteira assinada, funcionários

0: Funcionários públicos, trabalhadores domésticos e trabalhadores que atuam por conta própria. O número de brasileiros ocupados chegou a 102 milhões e 700 mil, uma alta de 0,5% em relação ao trimestre anterior, o que representa 558 mil pessoas a mais incluídas no mercado de trabalho. Reportagem Luana Karen.
1: O governo do Brasil trabalha para tentar atualizar o teto dos microempreendedores individuais.
2: Durante participação no programa Bom Dia Ministro, produzido pela empresa Brasil de Comunicação, o ministro do Planejamento e Orçamento, Bruno Moretti, explicou que um projeto de lei será enviado ao Congresso e prevê atualização entre 2027 e 2028.
3: A gente está trabalhando aqui com a perspectiva de atualizar esse teto para um patamar aí entre 130 e 140 mil, que é mais ou menos a reposição da inflação. Isso é absorvível desde que isso seja feito de maneira escalonada, entre 2027 e 2028. Fazendo isso de forma escalonada, a gente consegue absorver nas contas públicas, a gente consegue inclusive cumprir todo o nosso regramento orçamentário e fiscal.
1: Criação de gado irregular, garimpo ilegal e desmatamento em área de conservação.
2: Todos esses crimes foram desarticulados em uma operação do ICMBio no estado do Pará, que terminou essa semana.
1: Durante a ação de fiscalização, o órgão encontrou fortes indícios de criação clandestina de gado dentro da estação ecológica da Terra do Meio.
4: Uma área de proteção ambiental que abriga diversas plantas e animais, como o macaco-aranha da testa branca, que está em perigo de extinção. Essa é a Estação Ecológica Terra do Meio, localizada entre os rios Xingu e Iriri, no Pará. Foi nessa importante área de proteção ambiental que o Instituto Chico Mendes de Conservação da Biodiversidade realizou a Operação Pasto Nulos para acabar com o desmatamento ilegal, a criação de gado irregular e o garimpo ilegal. A ação começou no dia 3 de junho e foi marcada por resistência dos invasores, que ameaçaram policiais, destruíram pontes e tentaram furtar o gado apreendido. Ao todo, foram aplicados 6 milhões e 500 mil reais em multas, além de bens retidos, como escavadeiras, trator, motocicletas e motores estacionários. Fiscais também apreenderam ouro ilegal e mercúrio, que é um metal altamente tóxico que contamina água, peixes e seres humanos, e 436 cabeças de gado, que agora terão outro destino, como explica o presidente do ICMBio, Mauro Pires.
5: E esse gado depois foi destinado para programas sociais, né? Para combate à fome, para a merenda escolar, né? De escolas municipais, também para hospitais, é importante dizer.
4: De acordo com Mauro Pires, os criminosos eram reincidentes, já tinham sido multados e foi encontrada uma grande rede de atividades ilegais.
5: Não se trata ali de um pequeno produtor que tinha duas, três vacas de produção leiteira ou para sua família. A gente estava falando de uma rede clandestina de criação de animais em áreas protegidas e prejudicando aqueles produtores que seguem as regras. Aquele produtor que vacina os seus animais, registra os seus animais no órgão sanitário estadual.
4: Além do ICMBio, a Operação Pasto Nulos contou com apoio da Força Nacional, Polícia Federal, Polícia Militar do Pará e IBAMA. Reportagem Raquel Mariano.
2: O INSS inaugurou hoje a 7ª unidade do PrevBarco, a agência flutuante da Previdência que leva atendimento a comunidades afastadas dos centros urbanos.
1: O novo PrevBarco foi inaugurado em Belém, no Pará, e vai atender municípios do arquipélago do Marajó e do Amapá.
6: Uma nova agência flutuante do INSS foi inaugurada nesta sexta-feira em Belém, no Pará. O PrevBarco Belém 2 vai levar serviços previdenciários e assistenciais a comunidades ribeirinhas, indígenas e quilombolas de difícil acesso no Marajó e no Amapá. Os atendimentos ocorrem de forma direta, sem a necessidade de agendamento prévio. Durante a solenidade, o ministro da Previdência Social, Volney Queiroz, revelou o impacto pessoal que a iniciativa causou em sua gestão.
7: Esse PrevBarco, desde quando nós tivemos o primeiro contato na Previdência Social com a política do PrevBarco, foi uma coisa que me emocionou, chamou minha atenção e fez com que eu quisesse me dedicar a aumentar o número de Previbarcos e a fortalecer essa política.

0: A presidente do INSS, Ana Cristina Silveira, defende que a nova estrutura flutuante consolida uma previdência social mais inclusiva e acolhedora.
1: O Previmato é, acima de tudo, um símbolo. Símbolo do Estado que cada vez abrimos para chegar às pessoas. Símbolo de uma gestão que não espera o cidadão. Que vai para ele e garantir que nenhum brasileiro fique para trás.
0: O modelo operacional destaca-se por ser resolutivo, ou seja, ele permite que o cidadão saia com o resultado do requerimento na hora. O tratorista Isaías Rosário da Silva, de 65 anos, conseguiu a concessão da aposentadoria diretamente no barco e celebrou a agilidade do serviço.
2: Foi feliz porque já estou com a carta já aposentado. Vai ajudar bastante. Tem nem palavra, né? E agora foi maravilhoso.
0: Com a chegada do Belém 2, o Ministério da Previdência Social eleva para 7 o número de previbarcos em atividade simultânea nos rios da região norte. Reportagem Pedro Sardinha.
3: O Ministério das Relações Exteriores confirmou as mortes de uma brasileira e um brasileiro entre as vítimas dos fortes terremotos que atingiram a Venezuela na última quarta-feira.
4: O Itamaraty afirmou em uma rede social que está prestando assistência consular às famílias das vítimas.
3: Hoje, uma missão humanitária do Brasil partiu de Guarulhos, em São Paulo, com destino a Maracay, na Venezuela.
4: Foram enviados cães farejadores e equipamentos especializados para busca e resgate urbano, além de equipes e materiais médicos para cuidado das vítimas.
5: O Brasil enviou nesta sexta-feira ajuda humanitária para a Venezuela. A aeronave KC-390 Millennium da Força Aérea Brasileira decolou de Guarulhos, em São Paulo, com destino a Macaray, na Venezuela. Foram enviados médicos, cães farejadores e equipamentos especializados para apoiar a Venezuela após os terremotos da última terça-feira. São 12 toneladas de material de apoio e uma equipe de busca e resgate urbano, que reúne profissionais da Secretaria Nacional de Promoção e Defesa Civil, de militares do Corpo de Bombeiros de Minas Gerais, São Paulo e do Paraná, além de especialistas da Agência Nacional de Telecomunicações, a Anatel. A missão humanitária brasileira é coordenada pela Agência Brasileira de Cooperação do Ministério das Relações Exteriores. Priscila Machado, para a Voz do Brasil.
3: De acordo com o último balanço divulgado pelo governo da Venezuela, 920 pessoas morreram e mais de 3 mil ficaram feridas.
4: Ainda segundo o governo venezuelano, mais de 4 mil pessoas estão desalojadas e mais de 300 edificações foram afetadas.
3: Agora há pouco, a Força Aérea Brasileira informou que um hospital de campanha da Marinha do Brasil será transportado neste sábado para apoiar a Venezuela após os terremotos registrados na última quarta-feira.
4: A FAB disse que a aeronave KC-390 Millennium vai transportar, além de estrutura do hospital, equipe médica que prestará apoio aos venezuelanos.
3: A decolagem está prevista para as 8 horas da manhã, horário de Brasília, na base aérea do Galeão, no Rio de Janeiro.
4: Um estudo promovido entre pacientes com obesidade grave ou associada a outras comorbidades, como hipertensão, vai medir os impactos de canetas emagrecedoras à base de semaglutida sobre o Sistema Único de Saúde.
3: Anunciado hoje pelo ministro da Saúde, Alexandre Padilha, o estudo vai ser feito ao longo dos próximos 2 anos, com 250 pacientes do Grupo Hospitalar Conceição, do Rio Grande do Sul.
4: O ministro explicou que um dos objetivos é observar as vantagens da aplicação da medicação para o SUS e para os pacientes que, por vezes, não estão aptos à cirurgia bariátrica, por exemplo.
6: Pessoas que estão esperando na fila de cirurgia bariátrica, mas que não têm condições clínicas sequer de fazer a cirurgia. Então, se pacientes que estavam esperando conseguem reunir as condições clínicas para fazer a cirurgia bariátrica, ou mesmo se tem um impacto a ponto de reduzir a necessidade de fazer a cirurgia bariátrica. Como também nós vamos observar pacientes que têm obesidade e comprometimento cardíaco. Então, o que isso tem de impacto nesses pacientes?
3: Padilha destacou também que a adoção das canetas emagrecedoras como protocolo permanente do SUS contra a obesidade e outras doenças depende da produção da medicação no Brasil.
6: Mais da metade da população brasileira tem sobrepeso a partir da pesquisa feita pelo Vigitel do Ministério da Saúde, que faz a vigilância nas capitais do país, e 1/4 da população brasileira que estão obesas. Então nós estamos falando de dezenas de milhões de pessoas. Toda vez que você fala medicação para larga escala de uso no SUS, você tem que conseguir produzir no Brasil, ou senão você não tem sustentabilidade dessa oferta.
4: A pesquisa será realizada com recursos transferidos ao hospital pela Fundação de Apoio da Universidade Federal do

0: Rio Grande do Sul, provenientes de aporte financeiro da produtora do medicamento.
1: A educação pública brasileira avançou em indicadores importantes.
0: A taxa de reprovação no ensino médio e de abandono escolar caíram em torno de 60%.

0: meia.
1: Mais estudantes permanecendo na escola, passando de ano e concluindo o ensino médio. É o que mostram os dados do censo escolar divulgados pelo Ministério da Educação nesta sexta-feira. Entre 2022 e 2025, a reprovação no ensino médio caiu 62%. O abandono escolar diminuiu 61%, enquanto a distorção idade-série, indicador que mede o atraso escolar, foi reduzida em 28% em 3 anos. No mesmo período, a taxa de aprovação aumentou 11%. Uma revolução na educação brasileira, avaliou Leonardo Barchini, ministro da Educação.
2: Para todos os indicadores, a gente teve uma melhoria significativa que a gente há muito tempo não via. E pela primeira vez, esses três indicadores estão juntos: diminuição do abandono, diminuição da repetência e diminuição da distorção. A gente, em história recente do Brasil, nessa revolução que a gente fez nas últimas décadas de botar todo mundo para dentro da escola, a gente não tinha visto que esses fatores concomitantemente melhoraram no país.
1: De acordo com o Ministério da Educação, os resultados refletem um conjunto de políticas voltadas à permanência dos estudantes na escola. Entre elas, o programa Pé de Meia, que oferece incentivo financeiro para que alunos do ensino médio frequentem as aulas, concluam os estudos e participem do Enem. Foi o que destacou o ministro Leonardo Barchini.
2: A retomada dos programas do MEC, dinheiro direto na escola, a melhoria da alimentação escolar, do recurso para alimentação escolar, para o transporte escolar, tudo isso contribui para um conjunto de melhorias que nós vislumbramos nos últimos 4 anos. Mas eu poderia dizer que o Pé de Meia é o carro-chefe dessa política toda de melhoria que foi implementada desde 2023.
1: O censo também aponta avanços em outras áreas da educação. As inscrições de concluintes da rede pública no Enem cresceram 46% entre 2022 e 2025. A educação em tempo integral passou de 15% para 25,8% das matrículas, atendendo quase 9 milhões de estudantes. E o número de escolas com internet para uso pedagógico aumentou 43,7%. Beneficiando cerca de 24 milhões de alunos. Os resultados são confirmados pela PNAD contínua do IBGE. Em apenas um ano, aumentou o número de jovens de 15 a 17 anos matriculados no ensino médio e caiu a proporção de estudantes fora da escola. Reportagem Pablo Mundim.
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4: Quando obras visuais não são cuidadas, cores se desbotam, traços se perdem e até o mais importante, pode se apagar aquilo que as obras representam para a história.
5: Por décadas, isso ocorreu com o mural de 15 metros que habita o 9º andar do edifício sede do Ministério da Educação em Brasília.
4: A obra da artista carioca Gilda Reis, batizada de Educação, é um retrato das desigualdades do país e um lembrete de que o conhecimento é o caminho para a justiça social.
5: Na reportagem especial de Thaís Antônio, você vai saber como a restauração desse mural é também um resgate do direito à memória.
6: Uma obra marcada pela passagem do tempo, mas que passou por meses de restauração para recuperar suas cores, formas e a identidade artística originais. O mural Educação fica no 9º andar do edifício sede do MEC em Brasília. Produzido nos anos 60, a convite de Oscar Niemeyer, o mural de 15 metros quadrados integra o projeto original do prédio e retrata desigualdades sociais brasileiras, destacando a educação como instrumento de transformação. A obra é da artista carioca Gilda Reis Neto. A filha de Gilda, Marta Reis, participou da cerimônia de entrega do painel restaurado. Ela não conhecia o painel pessoalmente, mas relembra que ouvia a mãe se queixar do estado em que a obra se encontrava.
7: Ela sonhou em ver esse painel restaurado. Ela passou muitos anos fora do Brasil. Quando ela voltou, ela veio a Brasília e ela disse: alguém tem que fazer alguma coisa, não pode deixar.
6: A restauração do painel contou com a participação de mais de 30 pessoas da Universidade Federal de Pelotas. Um trabalho complexo que envolveu muita pesquisa e inovação como lembra a professora Karen Caldas, que atuou ativamente durante o processo.
0: Esse é um painel que tem uma simbologia gigantesca. Ele fala de inclusão, ele fala de educação, ele tem tudo a ver também com um projeto de pensar a educação como base.

0: Rede.
1: João Ribeiro, servidor do MEC, se impactou ao encontrar a obra desgastada quando entrou para o quadro do Ministério há mais de 20 anos. Desde então, acompanhou e defendeu a ideia de ver a restauração acontecer. Agora, ao acompanhar o resultado final, João conta que a emoção falou mais alto.
2: Essa utopia de Brasília, essas realidades que são mostradas aqui, nessa inclusão, nessa tentativa de inclusão, de construir uma sociedade mais democrática, essa ideia da democracia que a gente precisa construir diariamente, né?
1: O processo de restauro do mural preserva uma obra que atravessa décadas e ajuda a contar parte da história do Ministério e também de Brasília, como destaca o ministro da Educação, Leonardo Barchini.
3: Essa reinauguração dessa obra de arte é um dia muito marcante, especialmente para mim, e desde o começo vim aqui visitar o nono andar e ficava matutando por que esse painel estava tão escondido e tão maltratado. Hoje é um dia de muita emoção para nós e para todos aqui que são servidores do MEC, que estão aqui há muito tempo.
1: A reinauguração encerra uma trajetória de abandono da obra que chegou a ficar coberta por tapumes. Em 1992, técnicos do IPHAN redescobriram o mural já deteriorado. Na época, uma tentativa de restauração não avançou e o Ministério optou apenas por proteger o mural com portas de vidro. O processo de restauro começou em 2025 e foi concluído este ano com suas características originais. Reportagem Thaís Antônio.
4: E essas foram as notícias do Governo do Brasil.
5: Uma realização da Secretaria de Comunicação Social da Presidência da República.
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5: E agora com as notícias do Poder Judiciário e do Congresso Nacional. Boa noite, um bom fim de semana.
4: A gente volta na segunda-feira. Boa noite.
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8: Justiça em números 2026, estoque de processos cai e ano de maior demanda da série histórica.
9: STJ determina a criação de plano para a atuação da PM paulista em manifestações públicas.
8: Justiça do Trabalho determina que a empresa recontrate tratorista demitido após voltar de internação psiquiátrica.
9: Boa noite, eu sou o Arthur Filho.
8: E eu sou Walter Lima.
9: O Poder Judiciário encerrou 2025 com 75 milhões e meio de processos em tramitação, segundo dados consolidados do relatório Justiça em Números 2026, apresentados pelo Conselho Nacional de Justiça.
8: O resultado representa redução de 3 milhões e 400 mil processos em relação ao ano anterior e deixa o acervo em patamar inferior ao registrado entre 2020 e 2023, período em que chegou a 84 milhões e 300 mil processos.
9: Os dados evidenciam que a redução do estoque processual ocorreu de um ano de alta demanda. Em 2025, ingressaram 40 milhões e 900 mil processos judiciais, 1 milhão e 400 mil a mais do que em 2024. Esse foi o maior volume de casos novos da série histórica iniciada em 2009.
8: O relatório também traz dados sobre a presença do judiciário no território nacional. Dos 5.571 municípios brasileiros, quase metade são sedes de comarca na Justiça Estadual.
9: STJ determina que o Estado de São Paulo apresente protocolo para a atuação da Polícia Militar em manifestações públicas.
8: O plano deverá ser apresentado em 60 dias corridos após a elaboração de diagnóstico inicial. Fátima Uchoa.
10: Entre as diretrizes do plano está a proibição do uso de armas de fogo fora das hipóteses legais. Caberá ao juízo da execução aprová-lo e acompanhar a implementação. A decisão da primeira turma do STJ atendeu a pedido da Defensoria Pública de São Paulo, que apontou abusos da PM durante manifestações como detenções indevidas, uso excessivo da força, de bombas de efeito moral e balas de borracha sem justificativa. O colegiado concluiu ser legítima a intervenção judicial no caso, pois há omissão do Estado em regulamentar e controlar eventuais excessos da PM e não há protocolo atual com parâmetros de atuação policial em manifestações públicas. O relator foi o ministro Paulo Sérgio Domingues.
9: A empresa deve recontratar tratorista demitido após voltar de internação psiquiátrica.
8: Para a Justiça do Trabalho, a demissão foi discriminatória.

0: Economia, Marla Lacerda.
1: O trabalhador foi afastado das atividades por orientação médica, após quadros severos de depressão. 8 dias após retornar ao trabalho, foi dispensado. O reconhecimento de demissão discriminatória foi negado em primeira instância, mas o TRT reconheceu a gravidade da doença e condenou a empresa ao pagamento de R$6.000 de indenização e a reintegrar o tratorista. A discussão foi levada ao TST. O colegiado manteve a condenação, porque teria havido preconceito por parte da empresa, o que já é de entendimento do TST sobre casos que envolvam doenças psiquiátricas graves, como é o caso do trabalhador.
2: Estão abertas as inscrições para a 30ª edição do curso para candidatas eleitorais Edição Brasil, voltado à formação de mulheres que vão disputar as eleições gerais de 2026.
3: A ideia é fortalecer a participação feminina na política. Adriana Carrara.
4: O curso será realizado em formato híbrido. Nos dias 8 e 9 de julho, as atividades presenciais acontecem em Brasília. Já a etapa virtual será realizada no dia 17 de julho. Ao todo, serão selecionadas 480 candidatas para a modalidade online e até 100 participantes para a etapa presencial. O curso para candidatas eleitorais é promovido pela Comissão Interamericana de Mulheres da Organização dos Estados Americanos, em parceria com a Escola de Governo da OEA e a Associação Nacional das Defensoras e Defensores Públicos, com apoio do Tribunal Superior Eleitoral e do Governo da França. A abertura do evento será transmitida ao vivo pelo canal da Justiça Eleitoral no YouTube e pela TV Justiça. As inscrições podem ser feitas até o dia 30 de junho por meio de formulário que está disponível no site tse.jus.br.
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2: A você, uma boa noite.
3: Bom fim de semana e até segunda-feira.
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6: Eu sou Paula Groba.
7: E eu sou Ricardo Nakaoka.
6: E estes são os destaques de hoje do Jornal do Senado, que começa agora.
7: Avançam medidas para combater evasão escolar de pais e mães jovens.
6: Projeto sobre atendimento médico em instituições para idosos gera debate no Senado.
7: Senadores manifestam solidariedade às vítimas de terremotos na Venezuela.
6: Boa noite.
7: Boa noite.
6: A evasão escolar provocada pela maternidade, paternidade e parentalidade precoce pode ganhar um novo enfrentamento no país. Avançou no Senado um projeto que estabelece uma série de medidas para garantir a permanência de estudantes na escola nessa situação.
7: Entre as ações previstas está a obrigação de as instituições de ensino oferecerem condições adequadas para o aleitamento materno. O repórter Bruno Lourenço traz os detalhes.
8: O projeto de lei aprovado na Comissão de Direitos Humanos impõe às redes de ensino o dever de criar condições específicas de acolhimento para que a gestação ou a chegada de um filho não signifiquem o fim dos estudos para jovens. A proposta prevê a formação de uma rede de proteção para evitar que mães, pais ou mesmo pessoas próximas responsáveis por crianças pequenas sejam privadas da formação escolar. A relatora, senadora Ivete da Silveira, do MDB de Santa Catarina, defendeu as medidas.
9: A falta dessa proteção, sabemos bem, cria pessoas que algumas das capacidades mais necessárias para a vida social, entre as quais se contam o aprendizado de padrões éticos, universais e racionais, algo diferente daqueles aprendidos no ambiente familiar, bem como a educação científica necessária como fundamento da qualificação da mão de obra, o que será imprescindível para que o futuro adulto possa adquirir bom padrão de vida.
8: O projeto, que já havia sido aprovado na Comissão de Assuntos Sociais, seguiu para a Comissão de Educação.
6: E o tratamento da hemofilia no Brasil ainda esbarra em desafios importantes, especialmente nas desigualdades de acesso a medicamentos e terapias mais avançadas entre as diferentes regiões do país.
7: Esse foi o tema de uma audiência pública realizada na Comissão de Assuntos Sociais do Senado.

0: que buscou discutir formas de ampliar e qualificar o cuidado oferecido aos pacientes. Repórter Marcela Diniz.
1: O tratamento preventivo básico é oferecido no SUS e recentemente foram incorporados medicamentos mais tecnológicos e menos invasivos para alguns tipos de hemofilia, doença que afeta a coagulação do sangue. O Brasil é referência internacional no tratamento da doença, mas o acesso ainda não é equitativo. Pessoas que vivem longe de capitais ou regiões metropolitanas são as mais prejudicadas, segundo a presidente executiva da Associação Brasileira de Pessoas com Hemofilia, Indianara Galhardo.
2: Chega lá, olha, não tem a dose total do mês, tem a dose da semana e volta para casa e tem que ir toda semana. E geralmente o hemocentro não notifica antes o paciente.
1: A inclusão da hemofilia na Política Nacional de Doenças Raras e a construção de uma linha de cuidados no SUS foram outras reivindicações apresentadas durante a audiência. O senador Flávio Arnes, do PSB do Paraná, se comprometeu a elaborar um documento sistematizando essas demandas.
3: Nós vamos elaborar no Senado, como desdobramento dessa audiência pública, também um documento da linha de cuidados, ciclo da vida. Ciclo da vida é o acompanhamento de políticas públicas e precisamos avançar para coisas novas.
1: O Programa Nacional de Coagulopatias Hereditárias acompanha atualmente 35.852 pacientes. 34% deles têm hemofilia do tipo A, a mais comum, e 6% hemofilia do tipo B.
4: E o projeto que garante atendimento médico em instituições de longa permanência para idosos foi tema de debate na Comissão de Direitos Humanos do Senado. A proposta, já aprovada pela Câmara dos Deputados, recebeu críticas de todos os participantes da audiência.
0: As preocupações giram em torno da forma como o texto foi construído e dos impactos da medida na rede de cuidados aos idosos. Repórter Márcio Maturana.
5: O projeto foi criticado por todos os debatedores. O texto determina que esses estabelecimentos atuem em conjunto com o Sistema Único de Assistência Social e com o Sistema Único de Saúde. Foram apontados problemas pela representante do governo, Daniela Jenkins, do Ministério do Desenvolvimento e Assistência Social.
6: Caso isso passe, a gente vai ter um resultado absurdo, desastroso, né? E também aumentar a desigualdade. Por quê? Porque se a gente não tem um serviço público, quem depende de serviço público não vai ter acesso. Agora, quem pode pagar, vai ter.
5: A presidente da comissão, Damaris Alves, do Republicanos do Distrito Federal, quer debater mais o assunto.
7: Escrever um texto sem ouvir realmente quem precisava ser ouvido. E eu tô sentindo o peso da minha responsabilidade agora.
5: Depois da Comissão de Direitos Humanos, o texto precisa ser analisado ainda na Comissão de Assuntos Sociais.
4: E está pronto para ser analisado pelo plenário do Senado um projeto que obriga órgãos públicos de proteção e defesa do consumidor a oferecer atendimento à distância, preferencialmente pela internet. Pelo texto, o poder público fica obrigado a garantir à população acesso a esses serviços para o recebimento e processamento de representações e denúncias.
0: De acordo com a relatora da medida, senadora Damaris Alves, do Republicanos do Distrito Federal, a falta de atendimento digital eficiente dificulta a proteção do consumidor no cenário do comércio eletrônico. A parlamentar ainda pontua que a proposta fortalece a cidadania, amplia a transparência e garante que os direitos do consumidor sejam protegidos na prática.
8: A ausência de canais digitais eficientes de atendimento público compromete a efetividade da proteção do consumidor. É necessária uma solução urgente, pois a cada ano mais e mais brasileiros são afetados e o fluxo de comércio continua a crescer aceleradamente.
4: O plenário do Senado fez um minuto de silêncio em homenagem às vítimas dos terremotos que atingiram a Venezuela. Senadores também manifestaram solidariedade às famílias e defenderam o apoio humanitário do Brasil ao país vizinho.
0: O presidente da Comissão de Relações Exteriores, senador Nelsinho Tradi, do PSD de Mato Grosso do Sul, destacou a participação de equipes brasileiras na missão de ajuda e ressaltou a importância do fortalecimento dos corpos de bombeiros para atuação em emergências e resgate.
4: O Capital Moto Week, encontro de motociclistas, música e gastronomia que acontece todos os anos em Brasília, pode passar a fazer parte do calendário turístico oficial do Brasil.
0: Um projeto apresentado no Senado reconhece o evento como de relevante interesse turístico nacional. Repórter Henrique Nascimento.
9: Brasília já é parada obrigatória para motociclistas de várias partes do país durante o Capital Moto Week. O evento reúne motos, shows, gastronomia, camping e programação cultural todos os anos na capital federal. A Vanderleia de Oliveira acompanha de perto essa movimentação e diz que o encontro já virou tradição.
10: É um evento maravilhoso, tem gastronomia, tem como você pagar e montar sua barraca para dormir, tem show, tem de tudo.
9: Um projeto da senadora Leila Barros, do PDT do Distrito Federal, reconhece o Capital Moto Week como evento de relevante interesse turístico nacional e inclui um encontro no calendário turístico oficial do Brasil. Esse calendário foi criado para divulgar festas e eventos capazes de atrair visitantes e movimentar a economia local. Durante a discussão da proposta que criou o calendário, o então senador Fernando Farias, de Alagoas, destacou o potencial turístico da medida.
11: São festas e eventos que marcam os diversos calendários municipais e que poderão atrair mais turistas, desenvolvendo inclusive regiões menos conhecidas desse nosso país de dimensões continentais.
9: O projeto, que reconhece o Capital Moto Week como evento de relevante interesse turístico nacional, ainda vai passar pelas comissões do Senado.
0: Com edição de Paula Groba e trabalhos técnicos de João Lira, o Jornal do Senado fica por aqui. Acompanhe agora as notícias do Tribunal de Contas da União e da Câmara dos Deputados. Boa noite.
4: Boa noite e um bom fim de semana.
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13: O Tribunal de Contas da União avaliou o programa Agora Tem Especialistas, do Ministério da Saúde. A iniciativa busca ampliar o acesso da população a consultas, exames e cirurgias com especialistas pelo SUS, o Sistema Único de Saúde. O principal ponto analisado foi a estrutura para reduzir a espera por consultas, exames e outros atendimentos. A auditoria apontou que falta integração e eficiência nos sistemas de tecnologia que deveriam gerenciar as filas e os recursos da política. Em 2025, o programa não conseguiu manter o desempenho dos anos anteriores na realização de cirurgias. Uma das razões é a falta de monitoramento, que impede que as informações sejam acompanhadas de forma adequada. O tribunal fez recomendações ao Ministério da Saúde para aprimorar a gestão do programa. Saiba mais em tcu.gov.br.
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14: Comissão aprova infiltração policial em apuração de exploração sexual.
15: Avança projeto que impõe medidas mais rígidas ao acusado reincidente.
14: Deputados estudam manter auxílio alimentação nas férias do trabalhador.
15: Proposta define atendimento para pessoas com deficiência em desastres.
14: Boa noite. Comissão aprova projeto que estabelece protocolo para pessoas com deficiência em casos de desastre ambiental. A repórter Júlia Lopes tem detalhes sobre a proposta.
16: Segundo o Serviço Geológico do Brasil, quase 4 milhões de pessoas vivem atualmente em áreas de risco no país. Dentro desse grupo estão cidadãos com algum tipo de deficiência ou dificuldade de mobilidade, que se encontram entre os mais vulneráveis. Diante desse cenário, a Comissão de Integração Nacional e Desenvolvimento Regional aprovou o projeto que estabelece regras específicas para o atendimento de pessoas com deficiência ou com mobilidade reduzida em situações de emergência. O texto aprovado incorporou as modificações da Comissão de Defesa dos Direitos das Pessoas com Deficiência e define que o Sistema Nacional de Proteção e Defesa Civil será responsável pela coordenação e implementação e monitoramento desses protocolos. O relator da proposta, deputado Tiago De Joaldo, destaca que essas pessoas enfrentam barreiras físicas, comunicacionais e sociais que dificultam a evacuação e o acesso à ajuda e que a adoção desses protocolos é fundamental para garantir mais segurança.
17: A gente sabe da dificuldade que as pessoas com deficiência principalmente têm, né, de participar do processo de evacuação, do processo de resgate, e esse projeto de lei ele busca exatamente trabalhar antecipadamente, né, a política nacional voltada a se prever, inclusive a identificação de mapas, onde é que existem pessoas com deficiências, em lugares de riscos, para que antecipadamente a Defesa Civil possa preparar planos de evacuação específico, que aqueles lugares que poderão servir como local de concentração das pessoas evacuadas e resgatadas tenham acessibilidade, enfim, de uma forma que essas pessoas sofram menos quando essas situações difíceis acontecerem.
16: De acordo com o IBGE, o Brasil tem mais de 14 milhões de pessoas com deficiência, o que representa 7,3% da população com 2 anos ou mais. Esses números reforçam a necessidade de políticas

0: técnicas específicas para garantir segurança e atendimento adequado em momentos de emergência. Entre as medidas previstas na proposta estão a identificação e o cadastramento de pessoas com deficiência que vivem em áreas de risco, a inclusão de um capítulo específico nos planos de contingência, a capacitação de agentes para atendimento especializado, além de garantia de acessibilidade em abrigos e centros de assistência. O projeto também prevê a divulgação de informações em formatos acessíveis e a criação de mecanismos de coordenação entre órgãos públicos, a sociedade civil e instituições especializadas. O projeto, que busca melhorar os protocolos de segurança e atendimento das pessoas com deficiência ou com dificuldade de mobilidade no âmbito da Política Nacional de Proteção e Defesa Civil, agora aguarda análise na Comissão de Constituição e Justiça. Da Rádio Câmara de Brasília, Júlia Lopes.
1: Meio Ambiente.
2: Felipe Beccari, do Podemos de São Paulo, apresentou o projeto que institui a Virada Nacional da Castração de Cães e Gatos. A iniciativa prevê a realização anual de mutirões gratuitos de esterilização em todo o país, com prioridade para famílias de baixa renda e animais em situação de rua.
3: Segundo Felipe Beccari, a proposta busca reduzir a superpopulação e o abandono de animais, além de prevenir doenças que podem afetar a saúde pública. O texto também prevê a ações de educação para guarda responsável e integração com campanhas de vacinação e proteção animal.
1: Transportes.
2: Comissão aprova projeto que aumenta a segurança de pedestres com deficiência. A repórter Maria Neves tem mais informações sobre o texto.
4: A Comissão de Viação e Transportes da Câmara aprovou o projeto do deputado Murilo Galdino, do Republicanos da Paraíba, que visa aumentar a proteção da pessoa com deficiência ou com mobilidade reduzida no trânsito. A proposta prevê expressamente que condutores de qualquer tipo de veículo serão sempre responsáveis pela segurança dos pedestres, especialmente das pessoas com problemas de locomoção. Como ressalta o relator, deputado Alexandre Guimarães, do MDB do Tocantins, o Código de Trânsito já determina que os motoristas são responsáveis pela segurança dos pedestres, mas não faz menção específica à proteção das pessoas com deficiência.
5: O projeto visa alterar do artigo 29 do Código de Trânsito Brasileiro, que é um artigo que visa a proteção dos carros maiores para os menores, dos menores para os ciclistas e motocicletas, dos ciclistas e motocicletas todos para os pedestres. Traz uma condição declaratória de proteção ainda maior para as pessoas com vulnerabilidade e deficiência no trânsito. Então essas pessoas com capacidade reduzida e deficiência são inseridas agora no corpo desse texto.
4: Alexandre Guimarães ressalta que o Brasil já conta com normas que reforçam a proteção das pessoas com deficiência no trânsito, como a Lei Brasileira de Inclusão. O deputado sublinha que essa legislação impõe ao poder público e aos particulares o dever de garantir acessibilidade e segurança no uso das vias públicas e dos serviços de mobilidade urbana. No entanto, na opinião do deputado, ainda assim, as mudanças na lei são fundamentais por dar ênfase ainda maior à responsabilidade dos motoristas. Segundo ele, sem isso, a proteção dos pedestres com deficiência ou mobilidade reduzida permaneceria prejudicada. A proposta, que reforça a proteção de pessoas com deficiência ou mobilidade reduzida no trânsito, ainda será analisada pela Comissão de Constituição e Justiça. Da Rádio Câmara de Brasília, Maria Neves.
1: Direitos Humanos.
3: Comissão aprova infiltração policial para investigar exploração sexual de crianças e adolescentes. A repórter Mônica Tati explica a questão.
6: Projeto aprovado pela Comissão de Segurança Pública e Combate ao Crime Organizado da Câmara dos Deputados prevê medidas de reforço contra o tráfico, a prostituição e a exploração sexual de crianças e adolescentes. O texto reconhece essas práticas como atividades típicas de organizações criminosas e permite a adoção utilização de instrumentos legais, como a infiltração de agentes policiais. Segundo o autor do projeto, o deputado delegado Paulo Bilinski, do PL de São Paulo, a infiltração já está prevista na Lei das Organizações Criminosas, mas é preciso prever uma nova legislação no caso específico de crimes sexuais contra crianças e adolescentes. Paulo Bilinski ressalta que muitos aliciadores e intermediadores operam por meio de redes sociais, fóruns fechados e plataformas de comunicação criptografadas, de difícil acesso para investigação.
7: A característica do crime de pedofilia, de tráfico de crianças, a principal característica é que são ambientes extremamente fechados. Como você investiga um lugar da onde não sai informação? A única forma de investigar é com a infiltração. O Brasil tem uma dificuldade de fazer infiltração policial, que é um ambiente sem a prática e sem o costume. É um método de produção de prova que existe no Brasil, na legislação, faz tempo, mas não é empregado dessa forma, com essa facilidade.
6: O texto também amplia as medidas de proteção aos agentes infiltrados e aos seus familiares, como escolta, alteração de identidade, mudança de domicílio e eventual inclusão em programas especiais. A proposta busca ainda aprimorar a cooperação internacional, facilitando o intercâmbio de informações e operações com outros países. O projeto, que reforça o enfrentamento ao tráfico e à exploração sexual infanto-juvenil, será analisado pelas comissões de Previdência, Assistência Social, Infância, Adolescência e Família e de Constituição e Justiça e de Cidadania. Depois seguirá para a votação no plenário da Câmara. Da Rádio Câmara de Brasília, Mônica Tati.
1: Saúde.
2: Josivaldo JP, do União do Maranhão, defende a aprovação de projeto que cria uma política nacional de apoio a crianças e adolescentes neurodivergentes. Autor da proposta, ele explica que o objetivo é ampliar o acesso a diagnóstico, terapias e apoio escolar, com prioridade para famílias em vulnerabilidade.
3: Josivaldo JP também aponta que o projeto prevê a criação de um fundo nacional para financiamento de centros de atendimento, serviços itinerantes e formação de profissionais especializados. De acordo com o congressista, a maior parte dos recursos será destinada a famílias inscritas no CadÚnico.
1: Segurança Pública.
2: Proposta em debate na Câmara impõe medidas mais rígidas para acusados que cometam novos crimes. Saiba mais na reportagem de José Carlos Oliveira.
8: A Câmara dos Deputados analisa a proposta que altera o Código de Processo Penal para impor regras mais duras para criminosos reincidentes. O texto do deputado Domingos Sávio, do PL de Minas Gerais, permite à Justiça decretar a prisão preventiva de acusado preso novamente em flagrante após ter sido liberado em uma primeira audiência de custódia. Domingos Sávio argumenta que a medida vai prevenir a repetição de crimes cometidos por pessoas que já possuem histórico criminal e processos pendentes.
9: Prendeu uma vez, teve audiência de custódia, você tem o direito de ficar livre para responder em liberdade, mas foi preso pela segunda vez, houve uma reincidência, ele fica preso preventivamente enquanto tramita o seu julgamento para decidir qual é a pena. Ou seja, acaba com esse prende e solta. Isso está desmoralizando a polícia e incentivando o crime. Portanto, o meu projeto de lei que irá contribuir nessa guerra contra o crime.
8: A proposta foi aprovada na Comissão de Segurança Pública, inclusive com novas regras para facilitar a ação policial nas prisões em flagrante. Uma das alterações valida o flagrante baseado em denúncia anônima ou fundada suspeita, desde que haja descrição detalhada das circunstâncias objetivas que levaram à ação policial. O texto aguarda a análise da Comissão de Constituição e Justiça, onde já recebeu o apoio da relatora. A aprovação definitiva na Câmara depende da apreciação do plenário. Da Rádio Câmara de Brasília, José Carlos Oliveira.
1: Comissões.
3: Relatório de comissão externa sobre feminicídios no Rio Grande do Sul, aprovado neste primeiro semestre, propõe diversas medidas para combater o problema. A repórter Daniele Lessa nos conta as medidas sugeridas.
10: O feriado de Páscoa do ano de 2025, com 12 assassinatos de mulheres, foi o motivo de criação da comissão externa sobre feminicídios no Rio Grande do Sul, que após realizar 43 reuniões e ouvir mais de 300 pessoas, aprovou seu relatório relatório final, com um diagnóstico da violência e com 95 propostas para o Estado e para uma política nacional de enfrentamento. A coordenadora da comissão, deputada

0: deputada Fernanda Melchiona, do PSOL Gaúcho, disse que o trabalho continua, agora levando as propostas a diferentes órgãos e cobrando medidas efetivas.
1: E a ideia não é um relatório final da comissão, é um relatório parcial para que a gente possa, até o ano de 2026, final do ano, a nossa comissão tem até janeiro de 2027, cobrar o que está sendo feito.
0: Entre as propostas estão o aumento da estrutura de atendimento à mulher, especialmente em pequenas cidades rurais e no litoral norte, que não conta com nenhuma delegacia da mulher, ampliar o alcance de ações que funcionam, como colocar tornozeleiras eletrônicas em agressores, garantir o aumento de recursos federais para o combate ao feminicídio nos estados, por meio de aprovação de projeto de lei, e também ações de educação e comunicação que possam alterar a cultura de violência.
2: Que esclareça, que enfrente, não apenas que anuncie tantos feminicídios. Não basta para nós apenas a contabilidade macabra e perversa. Nós queremos que se fale da vida dessa mulher, que se humanize, que se diga que ela era mãe, que se diga que ela era filha.
0: Em 2025, no Rio Grande do Sul, foram 80 feminicídios consumados e 264 tentativas. Da Rádio Câmara de Brasília, Daniele Lessa.
3: Justiça.
4: A Comissão de Relações Exteriores aprovou o projeto que restringe a prisão preventiva de policiais investigados por ações em serviço. A reportagem é de Luiz Cláudio Canuto.
5: A Comissão de Relações Exteriores e de Defesa Nacional da Câmara aprovou o projeto que restringe a prisão preventiva e medidas cautelares contra agentes de segurança investigados por atos praticados durante o serviço. O texto altera o Código de Processo Penal. Segundo o projeto, juízes só poderão determinar prisão preventiva ou medidas cautelares daqueles profissionais se houver demonstração inequívoca de que a conduta não ocorreu em legítima defesa ou no estrito cumprimento do dever legal. O autor da proposta, deputado Coronel Assis, afirmou que o objetivo é proteger quem atua em situações de alto risco. O relator, deputado General Girão, do PL do Rio Grande do Norte, recomendou a aprovação do texto. Na avaliação dele, a proposta não afrouxa o controle penal, mas exige uma motivação mais robusta para que não haja a prisão do policial.
6: Esse poder de polícia nunca foi tão desmoralizado no nosso país. Nós precisamos tratar com rigor a criminalidade. E é claro, e precisamos dar respaldo aos nossos policiais que combatem a criminalidade para que eles não sejam perseguidos. O que se vivencia hoje no Brasil é isso. Muitas decisões são tomadas derrumpante por magistrados, condenando policiais, às vezes até mesmo dentro da própria corporação, tirando da rua, proibindo promoções policiais, policiais que foram envolvidos em algum tipo de atuação de enfrentamento ao crime, já considerados no carimbo na testa como sendo culpados. Não, não é assim que deve se tratar o policial. A gente tem que dar respaldo para que ele possa ter, sim, a autoridade de defender a sociedade.
5: A regra valeria para policiais, militares, policiais penais e, por sugestão do relator, também para os integrantes de polícias legislativas. Segundo o texto, para decretar a prisão, a autoridade judicial deve comprovar que o ato do agente não se enquadra em duas situações específicas: excludente de ilicitude prevista no Código Penal, como legítima defesa, e estrito cumprimento do dever legal. E também contexto de risco iminente ou ameaça grave à ordem pública ou à integridade física, inclusive de outra pessoa, em que o uso da força tenha sido necessário e proporcional. O projeto que restringe a prisão preventiva de agentes de segurança em serviço está na Comissão de Segurança Pública e Combate ao Crime Organizado. Em seguida, vai à Comissão de Constituição e Justiça antes de seguir para o plenário. Da Rádio Câmara de Brasília, Luiz Cláudio Canuto.
3: Trabalho.
4: Câmara debate proposta que garante a manutenção do auxílio alimentação durante as férias. O texto já está sendo analisado pelas comissões, como informa a repórter Sofia Peçanha.
7: A legislação trabalhista considera que o auxílio alimentação não integra a remuneração do empregado. E com isso, muitas empresas descontam o valor do vale quando o trabalhador sai de férias ou de licença, por exemplo. Esse entendimento, no entanto, pode mudar se avançar na Câmara dos Deputados o projeto sobre o assunto. O autor da proposta, o deputado Acácio Favacho, do MDB do Amapá, entende que quando a empresa concede o auxílio alimentação, o empregado passa a contar com o valor no orçamento, não sendo justo reduzi-lo em situações justificadas de ausência, como férias, uso de banco de horas, motivo de doença comprovada, acidente.

0: de trabalho, licença maternidade e licença paternidade. O projeto já foi aprovado pela Comissão de Trabalho, onde o relator, o deputado Ricardo Maia, do MDB da Bahia, reforçou que a alimentação é um direito social essencial à dignidade e ao bem-estar do trabalhador. Ele concordou que a manutenção do benefício em períodos justificados de ausência é uma forma de garantir segurança alimentar e proteção social.
1: A finalidade principal do auxílio alimentação é promover a segurança alimentar, um pilar que não pode ser removido justamente quando o trabalhador mais precisa da tranquilidade para o seu descanso e recuperação.
0: Segundo a proposta, a regra não vale para afastamentos com recebimento de benefício previdenciário, como nos casos de auxílio-doença pago pelo INSS. O projeto que proíbe o desconto do auxílio alimentação durante as férias e outras faltas justificadas será analisado agora pela Comissão de Constituição e Justiça. No entanto, o deputado Jorge Guitten, do Republicanos de Santa Catarina, apresentou um requerimento de redistribuição para que o texto também seja analisado pela Comissão de Finanças e Tributação. Esse pedido ainda aguarda a decisão da Câmara. Da Rádio Câmara de Brasília, Sofia Peçanha.
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